Boa noite e sejam bem-vindos a mais uma Mutação aqui na Rádio Universidade de Coimbra, até bem perto da meia-noite, 107.9 FM ou em RUC.pt. Iniciamos a emissão desta semana com Sister Self-Doubt, tema que dá título ao EP de estreia dos Get Shakes, lançado em 2007 pelos britânicos. Neste inaugural que terminou em instantes, agora em fundo temos Surveillance Bucks Gone Bad, um tema este retirado dos norte-americanos Whatever Brains. Retirado do seu quarto disco homónimo, isto porque a banda norte-americana já lançou 4 discos homónimos com o nome da banda Whatever Brains. Este disco é de 2015. Deixem-se ficar, logo depois teremos os Snowden, também eles dos Estados Unidos da América, recordando o seu disco de estreia Anti-Anti de 2006, vamos ficar com Between the Rent and Me, para já Surveillance Bucks Gone Bad dos Whatever Brains aqui no Mutação.

No fundo são os alemães Yass com Pulse, tema este retirado de Feel Safe, o mais recente longa duração da banda alemã lançado pela Crazy Sane. E agora em fundo temos 9 to 5, já começou então este tema do Joiaria, pertence ao seu EP de estreia, intitula-se Fim, e é de 2022. Logo depois damos destaque a duas novidades britânicas, os Guns com Good for the Soul, o seu primeiro trabalho de estúdio, do qual iremos ouvir This Product. E depois os Adult DVD de Leeds, dos quais iremos ouvir Do Something, no seu segundo EP, Next Day Shipping.

Em instantes acabamos de ouvir Latin, original dos Snapline, retirado do seu disco de 2007, Party is Over, Pornostar. E agora recordamos da mesma altura o single que lançou Justice e Simian Mobile Disco, We Are Your Friends.

terminar You're a Humble Narrator, o tema inaugural de Gut Feeling, o terceiro longa duração dos Castles, lançado em 2022. Para trás tivemos Without Witness, original dos Nurse Joy, retirado do álbum de estreia da banda de Boston, Can I Say Something, este disco editado em 2025. Temos tempo para mais um tema no Mutação desta semana. Disconnection Notice é a escolha. Trata-se de um original dos Pupil, retirado do seu segundo e último disco, Wildlife, lançado em 2007. Mutação despede-se por esta semana, prometendo a regressar na próxima semana. Até lá, fiquem na companhia da Rádio Universidade de Coimbra, já de seguida com a emissão em direto do palco da Câmara das Fitas.

0: Acabamos de escutar o terceiro andamento Allegro Moderato ma Risoluto da sonata para flauta, viola e harpa do compositor Claude Debussy, interpretado pelo trio Debussy de Paris, com Jacques Royer na flauta, David Binder na viola e Francis Pierre na harpa. A partir das 2 da manhã vamos escutar a Opus número 12 da coleção Tout Espoir est Perdu para a bateria de 8 peças, guitarra distorcida e caixotes do lixo amplificados, interpretada pelo grupo de 9 virtuosos Sipcot.
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Boa tarde, caros ouvintes, e bem-vindos a mais um Vector aqui nos habituais 17.9 FM. O meu nome é Bernardo Lopes e nesta tarde de terça exploramos os confins do breakcore e da eletrónica até bem perto das 19 horas.

Começamos este programa com a sonoridade sueca. Jung Lin juntou-se a Varg 2TM para a produção da faixa Red Line 2, presente no álbum Nordic Flora Series Part 3.

originário do UK, Celestine afirma que a sua principal inspiração para a criação da sua arte vem dos visuais e efeitos sonoros do anime Neo Genesis Evangelion. Em 2022, apresentou-nos o single Celestine, publicado pela X-Tyres Radio.

Buddy Wood, em colaboração com Arcade Trauma, produtores americanos, lançou Crown Flies on Endless no primeiro semestre de 2023, faixa que estamos a ouvir.

revolucionária do género musical chega-nos ao ouvido Swords of E.T. Do álbum Schizophrenia Simulation, ouvimos a faixa Ecocide Suite.

Em tons de lo-fi, Keith Parker lançou no final de 2023 o álbum Life Prediction, publicado pela editora Elex, de onde ouvimos a faixa.

Na idade já consagrou o seu nome nesta nova era. Darkness, single que escutamos, contém a participação de Flower Boy Demi e foi publicada em 2023.

A Crescent, tema de pisca, contém a sample de uma das músicas mais icónicas de Björk, de nome Yoga. Aggression é o tema da faixa que estamos a ouvir de momento e foi publicada em 2020.

Voltamos ao Vinedage novamente com um remix, mas desta vez de Drive By, música do falecido rapper Lil Peep. G4 faz parte do EP Era 9 e foi publicado em 2020 por Neda.

Othari é um artista multifacetado americano com origens palestinianas. I Love Latina, single que estamos a ouvir de momento, foi publicado em 2023 pela Artist Department Group.

Passamos para a Rica, do ucraniano Rory in the Early 20s. Este tema está presente no álbum Quite Awful, lançado em 2022.

0: Marta conheceu André num banco de jardim. 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

Boa noite, Melital, do dia 31 de março, dedicado ao metal industrial. O meu nome é Loureiro e em direto do Estúdio 1 vamos fazer uma viagem pelo aquilo que se tem feito mais recentemente com o metal industrial. Começámos com os Pain, o tema Party in My Head, retirado do álbum I Am de 2024, o nono trabalho da banda. Esta banda sueca foi fundada por Peter Tagren, que queria fundir heavy metal com elementos de eletroindustrial da década de 80. Peter é também o fundador da banda de death metal Hypocrisy. Este, como disse, é o nono trabalho da banda e a curiosidade é que desde o segundo todos fizeram parte dos tops suecos. Vamos continuar agora com Ghost Kid, uma banda formada por Sebastian Bisler, também conhecido como Eskimo Cowboy. O álbum chama-se Hollywood Suicide e é um álbum temático sobre a decadência de uma diva de Hollywood, com cada música a representar a timeline de eventos. Vamos ficar com o tema Heavy Rain.

Os Oranssi Pazuzu, banda da Finlândia, que em 2020 lança o álbum Mestarin Kinski do seu sexto álbum. Escutámos a música Ilmestis. Esta é uma banda criada em 2007 que mistura black metal psicadélico com música eletrónica e avant-garde. O nome vem da junção da palavra finlandesa para laranja, com Pazuzu sendo o demónio do vento na mitologia da Babilónia. Vamos prosseguir agora para a Suíça com os Seabreed, que lançaram em 2010 o álbum The Pulse of Awakening, o terceiro trabalho da banda. Vamos ficar com o tema Doomsday Party. Esta é uma banda fundada em 2003 e que lançou apenas quatro álbuns antes de se separarem em 2013. No ano passado lançaram um remaster do seu primeiro álbum, Sleeve Design. Com vocês, Doomsday Party.

Angel Berkeley, a multi-instrumentista mais conhecida por este projeto Fire Tools, lançou o seu sétimo trabalho em 2021 com o nome Eternal Home. Este foi um álbum quádruplo de 25 músicas e 1 hora e 18 minutos. Estivemos a ouvir o tema Thick underscore Flowy underscore Glowy underscore Sparkly underscore Stingy underscore Pain dot MPEG. Vamos continuar agora para a Holanda com os The Monolith Death Cult, com o álbum de 2018 Vergelding, Down of the Planet of the Ashes, o sexto trabalho da banda. Este foi uma sequela do álbum denominado V1, que relatava os horrores da Segunda Guerra Mundial, e neste relata as sequelas desses horrores. Vamos ficar com o tema Fist of Stalin.

Meia-noite e 37 de 31 de março de 2025, estamos no Melital da antena da Rádio Universidade de Coimbra a fazer uma pequena viagem pelo mundo do metal industrial e não só pelo puro metal industrial, mas também por todas as bandas que têm algum tipo de infusão de metal industrial, como foi o caso destes Fenji, de originários da França. Lançaram o álbum Perdition em 2024, o seu sétimo álbum, de onde escutámos o tema Césarien au Noir. Eles foram fundados em 2013 e têm lançado praticamente um álbum por ano, tendo já lançado um novo trabalho em 2025. Vamos agora passar para a Itália, para os Hand of Juno, uma banda que lançou o seu álbum de estreia no ano passado, com o nome Psychotic Banana, e vamos ficar com a música Destroy the Line, a música que é uma metáfora para a cidade atual. Segundo a vocalista Melissa, cabe a todos nós destruir as linhas definidas pela sociedade.

King Satan com o álbum I Want to Worship Satan de 2019, o segundo álbum deste projeto de Santo Kainulainen, também conhecido como King Alistair Satan. Este é o tema The Killing of God. Vamos continuar agora para algo um pouco diferente, para o Japão, com os Violent Magic Orchestra, que lançaram o seu álbum de estreia Death Rave no ano passado. Esta que é uma fusão sci-fi de black metal, gabber cyberpunk, performance art e mesmo techno, surpreende com este super glaze.

E chegamos assim ao fim deste Melital dedicado ao metal industrial. Estivemos com os Coping Method de Nashville, Tennessee, com o seu álbum de estreia Where Spirits Meet the Bone. O tema escolhido foi Hippomania. Este é um álbum com temática futurista e distópica, onde Coping Method é uma organização misteriosa. Cada música é um exercício, o álbum chama-se Curriculum e cada membro é um instrutor. Para o final, vamos ficar com os Biesi da Polónia. Lançaram o seu segundo álbum em 2020, Trans-Satanism, um misto de black metal e death metal experimental com muitos toques de industrial. A banda de Patrick Rezutek é inspirado nas vivências pessoais do capitalismo urbano e como esta nos separa da realidade. Chegamos assim então ao fim deste Melital. Espero que tenha sido do vosso agrado. Este foi um tema sugerido pelo nosso ouvinte Carlos Silva. Se tiverem sugestões, basta enviarem para loureiro@ruc.pt ou no Instagram em loureiro.ruc. Até lá, continuem na antena da Rádio Universidade de Coimbra. As emissões em direto regressam às 10 da manhã. Boa noite e votos de uma boa semana. 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
1: Muito boa tarde, sejam bem-vindos a mais uma de Santos da Casa. Ficamos por aqui até às 8. Hoje, na abertura, Uma Vida a Menos. É o novo single de Ana Lua Caiano, o primeiro single de um novo trabalho que está previsto para novembro deste 2026. Seguimos também com música nova, como muitas música nova temos, ou temos mais música nova à sexta do que nos outros dias, embora com música nova todos os dias. Hoje saiu o disco dos Funk You Brass Band e saiu também um novo videoclipe, um novo single, se assim quiserem, desta feita com a participação de Tatanka, chama-se Hot Soup, o novo single dos Funk You Brass Band.

estreia dos Homem Fluxo, um dos temas que faz parte deste disco, o álbum de estreia em condição de maio de 2026. Um dos temas é este Silêncio que acabamos de escutar. Antes Eu Só Quero a Paz, é um dos temas do disco que sai daqui a uma semana, de Sara Negra. Também no início de três em que não falei pelo meio, Funk You Brass Band no início, com a participação de Tatank em Hot Soup. Seguimos com mais três até à paragem para os destaques da semana, e a tripla começa com um tema que junta Cristina Clara a António Zambujo. 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

primeiro avanço daquele que será o álbum de estreia depois de um EP é Luís Brás Teixeira, chama-se Bonaparte, antes novo single para a capital da Bulgária, Onde Andas, e também ainda antes Cristina Clara e António Zambujo em Bonança. 27 depois das 7, vamos para os destaques da semana. Santo Noltar, tema novo para Sci-Fi Industries, chama-se Vanderlice. Quanto ao álbum Recordação, disco 2 dos Ghost Hunt, hoje Fugue State. Mas primeiro, os Sci-Fi Industries.

É com este tema que fecha o disco 2 dos Ghost Hunt, o álbum a recordação para esta semana. Amanhã mais um tema deste disco, a acompanhar o nosso Santo no Altar, tema novo dos Sci-Fi Industries Vanderlines. 20 para as 20, vamos até ao final desta emissão com mais música nova. Seguimos com o disco Relatos de um Coração Confuso, é o segundo disco a solo de Marisa Liz, sai hoje, e um dos temas que faz parte desse disco chama-se Vício Difícil.

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Viajante Clandestino é um dos temas do disco de Happy Braga. Antes estivemos com Matilda e Meu Norte e também com Marisa Liz e Vício Difícil. A seguir vamos para o novo trabalho, o quarto, de Teresinha Landeiro e o seu tema-título chama-se Será que lhe descobriste? Será que lhe descobres a poesia?

Praticamente no fim esta emissão de Santos da Casa, canto de Sara Correia e antes também do novo disco de Teresinha Landeiro, o tema que lhe dá título, e deixem-me só consultar a minha cábula para não me enganar por aqui, ou seja, ia-vos dizer que é o tema, mas neste momento não... Perdi aqui os meus papéis, estou aqui muito confuso. Vamos para o final desta missão. Já nos minutos finais, fechamos com Lusa. Lusa com L-U-Z. Projeto que nos faz, traz para o final a canção do fim. Chama-se Canção do Fim, a última.

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5: 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Próximo.
7: 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O meu prato é arroz de ontem com frango estufado de segunda-feira em fricassé, um bocado mais de arroz que sobrou do outro dia, acompanhado por uma redução de feijoada de terça-feira.
8: Epá, muito bom. 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
1: Bom dia, passam 3 minutos das 10 horas e é tempo de atualizar a informação na Rádio Universidade de Coimbra e em RUC.pt. A Universidade de Coimbra e a Fundação Inês Castro impulsionam a investigação através de um novo protocolo. No dia 2 de junho, assinaram um protocolo de cooperação com vista a estabelecer iniciativas conjuntas nas áreas pedagógicas, académica, científica, técnica e cultural. Através do projeto Explorar, Experimentar e Expor, estudantes e investigadores da UC ganham acesso gratuito aos espaços da Fundação e são incentivados pelo Vice-Reitor da Cultura, Comunicação e Ciência Aberta, Delfim Leão, a tirarem proveito dos benefícios desta parceria.
2: Portanto, há aqui a vários níveis, enfim, relações que já existem e o que se pretende basicamente é densificar, sobretudo pensando nos estudantes, mais digamos no perfil, digamos, do estudante, talvez não esteja tão motivado para estas colaborações, que são bastante fortes, sobretudo ao nível do grupo de docentes, enfim, de investigadores, mas interessava, digamos, que ele, todo este espaço e a sua riqueza fossem disponibilizados à comunidade como um todo, não é? E com foco nos estudantes.
1: Através desta iniciativa, pretendem também aproximar toda a comunidade deste espaço cultural e desmitificar a ideia de exclusividade.
2: As pessoas, no geral, têm muito a ideia, talvez, enraizada de que aquilo que é um espaço privado, efetivamente, mas que está fechado, para a maioria das pessoas não pode ser frequentado. E realmente não é assim. Portanto, o protocolo também visa, no fundo, dar visibilidade à ideia de que este espaço pode, na sua dimensão pública, ser usufruído por qualquer pessoa e, portanto, até ir também a essa mesma frequência.
1: As marchas populares regressam às ruas já amanhã na Baixa de Coimbra. Contam com a participação de 10 grupos marchantes do Conselho de Coimbra e 2 grupos convidados. O desfile vai ter início na Rua da Sofia e segue pela Praça 8 de Maio, Rua Visconde da Luz, Largo da Portagem e Rua Sargento Mor, terminando na Praça do Comércio. As marchas populares, expressão popular associada às tradições do mês de junho e à participação de coletividades e grupos locais convidados. O evento é coorganizado pelo Município de Coimbra, União de Freguesias de Coimbra e Agência para a Promoção da Baixa de Coimbra. Arrancou ontem a exposição 25 Mulheres, uma Revolução no Feminino, na Biblioteca Municipal de Coimbra. Retrata a condição feminina na sociedade portuguesa do início dos anos 70, através de 25 histórias de mulheres da autora e ilustradora Raquel Costa. A exploração integra ainda obras que marcam o panorama literário e cultural português e tiveram um papel relevante na luta pela liberdade. A entrada é livre e termina no dia 31 de agosto. Agora, a meteorologia e o trânsito com Luís Pereira.
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3: Neste momento estão 16 graus na cidade de Coimbra, segundo o Instituto Português do Mar e da Atmosfera. O vento sopra fraco vindo de norte e para o dia de hoje prevê-se uma máxima de 21 graus e uma mínima de 10, num dia em que o céu se deve manter maioritariamente pouco nublado.

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1: Neste momento, a circulação rodoviária na cidade de Coimbra faz-se sem grandes constrangimentos, à exceção da zona circundante à rua Dr. José Alberto dos Reis. Excluindo essa via da cidade, nas restantes vias rodoviárias da cidade, a circulação faz-se sem constrangimentos de maior.

Termina assim mais uma síntese informativa na voz de Leonor Lopes, em colaboração com Luís Pereira. A informação volta hoje às 18 com mais uma síntese informativa. Até lá, fique na companhia da RUC, nos habituais 107.9 ou em RUC.pt. Tenha um bom dia.

Muito bem-vindos ao Café Lé de hoje. Eu sou a Clara Cardoso e irei vos acompanhar até bem perto do meio-dia. Continuem desse lado nos habituais 107.9 FM ou em rouco.pt.

Estivemos a ouvir Trick of the Moon, da Eloise, e passámos para Time to Time, de Jason Tibio, como... Agora vamos para dois clássicos do disco Mama's Gun, da Erykah Badu. Vamos ouvir Orange Moon e Green Eyes.

Estivemos a ouvir Breathe de Sam Willis, depois passamos para Billy Martin com a faixa Fish e agora ficamos com It's Called Free Fall de Paris Paloma.

Estivemos a ouvir Love and Death Parte 2 de Easy Cole e Ivo Taylor do disco Analyze Love e passámos para Loving and Losing de Delaney Bailey. Agora vamos ouvir uma música um pouco mais alegre e vamos ficar com More de Greeting Committee.

E como nos estamos a aproximar do final da primeira hora do nosso programa de hoje, vamos ter os passatempos que temos. Temos o passatempo para o concerto de Polivalente, dia 9 de junho, às 22 horas, na tabacaria da OMT, no Teatrão. Polivalente é o nome do projeto a solo de João Valente. Em 2019, o músico, compositor, produtor e artista plástico estreia-se com o disco A Revolta dos Hipersensíveis. Depois do EP Birra, em 2024, lançou o álbum Love PT em novembro de 2025, com o selo de Saliva Diva. Dois trabalhos que marcam uma nova fase na exploração musical de Polivalente. Aqui, guitarras punk voluptuosas, drum machines e sintetizadores intersectam-se sem pudor na companhia de letras intensas e sem filtros. O disco tem sido apresentado ao vivo em salas como Os Maus Hábitos, ZDB, Circuito Supernova, Super Rock, entre tantos outros, e passa agora pela tabacaria da OMT. Para o ouvinte se habilitar a ganhar o bilhete, tem que enviar um e-mail para secretaria@ruc.pt com os dados, o nome, o número de cartão de cidadão e o contacto. De seguida temos para dia 11 de junho, às 19h, passatempo ou de André Braga, Cláudia Figueiredo e Panay Brakanda, também no Teatrão, na Sala Grande da OMT. Inhambane, espero não estar a dizer mal, no sul de Moçambique, é o lugar onde Vasco da Gama e terá chegado há mais de 500 anos, batizando-a da Terra de Boa Gente, que é também a terra do pai de Panaibra, foi e continua a ser terra de boa gente, sem que tamanha bondade tenha evitado torná-la colónias e outras mais que os seres humanos decidiram ser uns com os outros. A memória enraiza-se no concreto, em espaços, gestos, imagens e objetos. Interessa-nos pensar a história a partir de outras perspectivas, outras vozes, outras linguagens e de um pensamento cruzado que sobrepõe passado, presente e futuro. Interessa-nos prosseguir com a pesquisa sobre o Paul Carter, chamou de política do chão, um novo pisar que não um terra plano terreno, mas que deixa o chão galgar o corpo, determinar os gestos, os movimentos, numa nova coreografia social. Mais uma vez, para o ouvinte se habilitar a ganhar o bilhete, tem que enviar um e-mail para secretaria@ruc.pt com o nome, cartão de cidadão e o contacto. O último, mas não menos importante, para o final deste mês, é o concerto de Mapaz, dia 26 de junho, às 22 horas. Os Mapaz são um power trio que nasceu em Londres em 2022 para dar vazão à pulsão artística do guitarrista e vocalista Charlie Zaffrani. A elas juntam-se Liam Ruddy no baixo e António Cunha na bateria, e juntos criam o punk de alta voltagem que apresentam agora pela primeira vez em Portugal. Com uma série de EPs na bagagem, preparam agora o LP que vai ser editado este ano pela Beatscore Records. Mais uma vez, isto é no Teatrão, na tabacaria da OMT. E para o ouvinte se habilitar a ganhar o bilhete, tem que enviar um e-mail para secretaria@ruc.pt com o nome, cartão de cidadão e o contacto. Passamos agora para Real Estate, a faixa Real Estate de Adam Melkor.

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2: 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O acidente no sentido Boca-Esófago já foi resolvido, embora ainda implicar uma circulação muito condicionada. Abrandamentos na passagem pelo estômago, alguns alimentos menos bem mastigados têm entupido o acesso ao intestino, mas a sul, as consequências da feijoada do almoço ainda se fazem sentir, com muitas complicações na saída inferior.

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3: Estamos de volta na segunda hora do Café Aldeia de hoje. Eu sou a Clara Cardoso e irei-vos acompanhar até ao meio.

Começamos a segunda hora do programa com 500 Miles de Peter, Paul and Mary, do álbum homónimo de 1962. Seguimos agora com John Baez, com Girl of Constant Sorrow, gravação de 1959.

Depois de entrarmos no universo espiritual de Buffy St. Marie com Until It's Time For You To Go, seguimos com a luz psicadélica de Linda Perhax, que surge em Shima Come Rain, do disco mítico Parallelograms de 1969.

Voltando aos passatempos para relembrar, temos para dia 9 de junho, às 22, o concerto Polivalente no Teatrão, na Tabacaria da OMT. Polivalente é o nome do projeto a solo de João Valente em 2019. O músico, compositor, produtor e artista plástico estreia-se com o disco A Revolta dos Hipersensíveis. Depois do EP Birra, em 2024, lança o álbum Love PT em novembro de 2025, com o selo de Saliva Diva, dois trabalhos que marcam uma fase na exploração musical de Polivalente. Aqui, guitarras punk, voluptuosas, drum machines e sintetizadores intersectam-se sem pudor, na companhia de letras intensas e sem filtros. O disco tem sido apresentado ao vivo em salas como Os Maus Hábitos, ZDB, Circuito Supernova, Super Rock, entre tantos outros, e passa agora para a Tabacaria da OMT. Para o ouvinte se habilitar a ganhar o bilhete, tem que enviar um e-mail para secretaria@rouco.pt com os dados, com o nome, o número de cartão de cidadão e o contacto. Já passo a ler o resto dos passatempos que temos hoje, mas vamos fazer uma pequena pausa e vamos voltar à música. E o contacto. Já passo a ler o resto dos passatempos que temos hoje, mas vamos fazer uma pequena pausa e vamos voltar à música.

Regressamos outra vez com os passatempos para continuar. Eu já tinha falado sobre o passatempo de 19 de junho do concerto Polivalente na tabacaria do OMT. Ainda, todos os passatempos estão no teatrão, mas ainda no teatrão, mas agora na sala grande do OMT. O passatempo ou de André Braga, Cláudio Figueiredo e Panay Bracanda, dia 11 de junho às 19h. Inhambane, no sul de Moçambique, é o lugar onde Vasco da Gama terá chegado há mais de 500 anos, batizando-a da terra de boa gente. Inhambane, que é também a terra do pai de Panay Bra, foi e continua a ser terra de boa gente, sem que também a bondade tenha evitado torná-la colónia, e outras coisas mais que os seres humanos decidiram fazer uns com os outros. A memória enraiza-se no concerto, no concreto, em espaços, gestos, imagens e objetos. Interessa-nos pensar a história a partir de outras perspectivas, outras vozes,

outras linguagens e de um pensamento cruzado que sobrepõe passado, presente e futuro. Interessa-nos prosseguir com a pesquisa sobre o Paul Carter, sobre o que Paul Carter chamou de política do chão, um novo pisar que não terraplana o terreno, mas que deixa o chão galgar o corpo, determinar os gestos e os movimentos numa nova coreografia social. Para o ouvinte se habilitar a ganhar o bilhete, tem mais uma vez que enviar um e-mail para secretaria@hub.pt com os dados, o nome, o cartão cidadão e o contacto. E não se esqueçam de dizer para qual passatempo é que estão a participar. Temos, por fim, no final deste mês, o concerto de Mapache. Os Mapache são um power trio que nasce em Londres em 2022 para dar vazão à pulsão artística do guitarrista e vocalista Charlie Zaffroni. A ela juntam-se Liam Ruddy no baixo e António Cunha na bateria. E, juntos, criam o punk de alta voltagem que apresentam agora pela primeira vez em Portugal. Com uma série de EPs na bagagem, preparam agora o LP que vai ser editado este ano pela Beatscore Records. Mais uma vez, é dia 26 de junho, às 22h, na tabacaria do OMT. E para se habilitarem a ganhar o bilhete, enviem um e-mail para secretaria@hub.pt com o nome, cartão cidadão e o contacto. Regressando agora à música com How Sad, How Lovely, da Connie Converse, que nos traz a fragilidade de uma artista redescoberta décadas depois de desaparecer do mapa.

Entramos então no universo de Sibylle Bayet com Forget About e depois I Lost Something in the Hills, gravações dos anos 70 só reveladas ao mundo em 2006 no disco Color Green.

Voltando uma última vez, como estamos já a chegar à reta final do nosso programa de hoje, vamos relembrar os passatempos pela última vez, então. O primeiro passatempo é para o concerto Polivalente, 9 de junho, às 22 horas. Polivalente é o nome do projeto, a solo de João Valente, em 2019, O músico, compositor, produtor e artista plástico estreia-se com o disco A Revolta dos Hipersensíveis, depois do EP Birra, em 2024. Lançou o álbum Love PT em novembro de 2025, com o selo de Salivativa, dois trabalhos que marcam uma nova fase na exploração musical de Polivalente. Aqui, guitarras punk, voluptuosas, drum machines e sintetizadores intersectam-se sem pudor na companhia de letras intensas e sem filtros. O disco tem sido apresentado ao vivo em salas como Maus Hábitos, CTB, Circuito Supernova, Super Rock, entre tantos outros, e passa agora pela tabacaria da OMT. Para o ouvinte se habilitar a ganhar o bilhete, tem que enviar um e-mail para secretaria@ru.pt com os dados, o nome, o número de cartão de cidadão e o contacto. Seguimos com Ou, de André Braga, Cláudia Figueiredo e Panay Brakanda, dia 11 de junho, às 19h. Inhambane, no sul de Moçambique, é o lugar onde Vasco da Gama terá chegado há mais de 500 anos. Batizando-a de Terra de Boa Gente, Inhambane, que é também a terra do pai de Panay Bra, foi e continua a ser terra de boa gente, sem que também a bondade tenha evitado torná-la colónia e outras coisas mais que os seres humanos decidiram ser uns com os outros. A memória enraíza-se no concreto, em espaços, gestos, imagens e objetos. Interessa-nos pensar a história a partir de outras perspectivas, outras vozes, outras linguagens e de um pensamento cruzado que sobrepõe passado, presente e futuro. Interessa-nos prosseguir com a pesquisa sobre o que Paul Carter chamou de política do chão, um novo pisar que não terraplana o terreno, mas que deixa o chão galgar o corpo e determinar os gestos e movimentos de uma nova coreografia social. Mais uma vez é no Teatrão, na Sala Grande da OMT. Para o ouvinte se habilitar a ganhar o bilhete, envie um e-mail para secretaria@ru.pt com os dados, o nome, o cartão de cidadão e o contacto. Último, mas não menos importante, temos o concerto Mapacha, de 26 de junho às 22 horas. Os Mapacha são um power trio que nasce em Londres em 2022 para dar vazão à pulsação artística do guitarrista e vocalista Charlie Zaffroni. A eles se juntam Liam Ruddy no baixo e António Cunha na bateria, e juntos criam um punk de alta voltagem que apresentam agora pela primeira vez em Portugal. Com uma série de EPs na bagagem, preparam agora o LP que vai ser editado este ano pela Beatscore Records. É mais uma vez no Teatrão, outra vez na tabacaria do Teatrão, e para o ouvinte se habilitar a ganhar o bilhete, tem que enviar um e-mail para secretaria@ru.pt com os dados, o nome, o cartão de cidadão e o contacto. Não se esqueçam de especificar para que passatempos estão a participar. Seguimos então com... Seguimos então para Up Is a Nice Place to Be, de Rosalie Sorrells, de 1967.

E chegamos assim ao fim do nosso Café ao Lé de hoje. Eu sou a Clara Cardoso e continuo ainda esse lado nos habituais 107.9 FM ou online em RUC.pt. O resto de uma boa tarde e até à próxima.

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Muito boa tarde. Começa agora mais uma edição do Rua do Brasil. Hoje, sexta-feira, 5 de junho, estarão aqui na nossa companhia para uma viagem a ritmos e sons brasileiros até às 2 da tarde na antena da RUC. O meu nome é Camila Fizarreta e é comigo que irão fazer então esta viagem sonora nos próximos 60 minutos. Vamos começar o nosso percurso lá em 2009, com Reza Forte, da banda Sandália de Prata, retirada do álbum Samba Pesado. E é assim que vamos começar. Deixem-se ficar desse lado, muita coisa boa vem por aí.

E aqui já temos alguma indicação daquilo que poderemos fazer este verão, nomeadamente ouvir Pedro Joia e Ney Mato Grosso nos 50 anos do Festival Avante. O guitarrista convida assim o completamente veterano da MPB para um concerto único em palco e por enquanto com data única em Portugal também para o verão deste ano em setembro. Esta é uma interseção que já tinha acontecido em 2003 no álbum de Pedro Joia Jacarandá, esta faixa que se chama Do Tempo dos Sonhos. E vamos continuar com notícias boas, mas esta um pouco mais local. Para nosso deleite e felicidade, podemos dizer que Caia Guajajara tem hoje, dia 5 de junho, concerto marcado para o Salão Brasil para apresentar o seu último trabalho de 2025 e também para o seu mais recente single Pé na Terra, que é a faixa que iremos escutar. Depois iremos estar mais algumas faixas com ela, porque, como sabem, Caia Guajajara é uma frequente convidada do nosso Rua do Brasil e é com muita felicidade que dizemos que vale mesmo a pena hoje ir ver este concerto, que marca também o fim de uma mini tour da artista por Portugal e então encerra este circuito em Coimbra a partir das 21h30 no Salão Brasil. Passem por lá, com certeza vai valer a pena. E agora é ela, Caia Guajajara, com Pé na Terra, para nos abrir o apetite para mais logo.

E continuamos assim na nossa viagem pelo Brasil. Tinha prometido uma incursão mais prolongada até ao álbum Forest Club de 2025 de Caia Guajajara, mas alguns problemas técnicos obrigaram-nos a ouvir uma faixa única. E isso não é pouco. Tivemos Caia na companhia de Gabi Amarantos numa exaltação às mulheres do Norte. Canoa de Rodas é esse o título da faixa que escutámos. Continuamos no Norte, no Nordeste, com os Lamparina, aqui acompanhados de Carol Conká, com a faixa Apaga a Luz. E mais recentemente fomos até 2024 para a edição deluxe do álbum Elixir, de Luísa e os Alquimistas, de onde tiramos esta Sabor de Vingança. Vamos continuar com novidades como o Ouro, de Mari Frois, aqui no nosso Rua do Brasil de hoje. Vamos até lá já de seguida.

E costuma-se dizer, às vezes temos que ter cuidado de voltar ao sítio onde já fomos felizes, mas não é o caso quando falamos de Bala Desejo e o seu trabalho estreia Sim, Sim, Sim. Aqui tivemos a faixa de abertura desse trabalho, Baile de Máscaras, aqui numa versão remix de Diego Strauss. E vamos agora até ao mais recente trabalho de Maui, muito romântico, saído este ano aqui em dose dupla no Rua do Brasil de hoje. Começamos com Sunset e depois iremos cheirar um perfume caro para vocês.

Maui, que aqui nos encontramos esta perfume caro, como anunciado. Para trás ficou Sunset na companhia de Nina. E vamos até ao final do ano passado num álbum que foi editado como uma prenda de final de ano, saído a 12 de dezembro de 2025 pela Universal Music. King Saints lançou música para marolar. Vamos até lá em dose dupla. A primeira faixa, mais uma na sua mão, acompanhada aqui de uma claque de peso. Estarão nesta faixa Tuyo, Bichart, Neno e Los Brasileiros. E teremos também um segundo exemplar com o produtor Mulu, Senhorita. É então King Saints aqui a fazer-nos companhia com esta mais uma na sua mão.

E depois da alegria de King Saint, fizemos uma viragem 180 graus até este novo trabalho de FBC, ele que nos está a habituar desde há alguns anos a ser um artista que se reinventa a cada trabalho, mas nunca o tínhamos ouvido até ao momento nesta sua versão, clara referência a Rage Against the Machine. Nesta Os Porcos Vêm Aí, deste seu último trabalho, Tambores, Cafezais, Fuzis, Guaranás e outras brasilidades, diz o site G1, este é um trabalho conceitual que perfila um cidadão brasileiro do nascimento à morte em um país em que se graçam à fome, à bandidagem e à roubalheira, mas também à altivez resiliente de um povo honesto de cultura e ancestralidade. Que cultura a ancestralidade neste trabalho? FBC traz então esta sua originalidade com músicas de João Bosco e Aldir Blanc aqui para compor este seu sétimo trabalho de estúdio, e é com ele que iremos acabar, mas ele não o fará sozinho. Estará na companhia de Baca, Djonga e DJ Cost para a faixa Homo Sacer. É esta a viagem de hoje do Rua do Brasil. Voltaremos 2 a 8 dias, entre a 1 e as 2 da tarde. Até lá, deixe-se ficar na companhia da RUC, seja nos 107.9 FM ou então em RUC.pt. O meu nome é Camila, fiz a reta, desejo-vos um ótimo fim de semana e temos encontro marcado para a semana. Até lá.

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7: Sejam muito bem-vindos a mais um bootleg. Eu sou o Luís Pereira. No programa de hoje abrimos esta hora com Sam Amidam e o tema 3-5.

E abrimos então o programa de hoje com Sam Amidon, ele que é dos Estados Unidos. Vamos ouvir três faixas dele, de um disco que ele já lançou em janeiro de 2025, chama-se Salt River, esse álbum. Abrimos o programa de hoje com 3-5 e vamos ainda ouvir mais duas faixas desse álbum que ele já lançou há mais de um ano atrás, já foi há um tempinho. Um disco que foi gravado com mais dois músicos, gravado em poucos dias, ao que parece, e dizer que ele na música que vamos ouvir a seguir, aliás, e também nesta, se repararem nesta, já se notava um bocadinho disto que eu vou dizer agora. Ele tentou que houvesse sempre uma melodia de fundo constante, meio que repetitiva, e no fundo a ideia era deixar dar realce à letra da canção. A ideia era essa. Vamos ouvir essa tal faixa em que ele, numa entrevista, explicita exatamente isso. A faixa chama-se Golden Willow Tree. E depois ainda ouvimos Friends and Neighbors. São mais, então, duas faixas de Sam Amidon e do álbum que ele lançou já em janeiro de 2025, já há um tempinho, com o selo da River Lee Recordings.

E estamos então a escutar a música de Sam Mamedon, ele que toca vários instrumentos, como se calhar já ficou mais ou menos óbvio nestas duas primeiras músicas que ouvimos. Ele toca fiddle, que é um género de um violino, também banjo e guitarra, e nas músicas dele nota-se também um bocadinho um toque, se calhar algo mais experimental, não sei, pelo menos dá-me ideia disso. O tema Friends and Neighbors, que vamos ouvir de seguida, também tem um pouco disso, um tema em que se nota que foi gravado num espaço aberto, com mais gente, e se calhar espelhar um bocadinho daquilo que o tema trata, não é? Friends and Neighbors. Vamos então ficar com a música de Sam Mamedon e esse tal Friends and Neighbors. Vamos então a isso.

Foi então a música de Sam Amidon e este último tema, este Friends and Neighbors, onde de facto nota-se que ele gravou aquilo com muitos sons de fundo. E uma coisa engraçada, não sei se deu para reparar, é que ele não usa o som de fundo como um mero som de fundo. Há ali vários sons que surgem e que claramente são usados como mais um instrumento musical. Aquilo tem critério, critério musical ali por trás daquilo, não é apenas ruído em som de fundo. Há ali vários sons que surgem e que claramente são usados como mais um instrumento musical. Aquilo tem critério, critério musical ali por trás daquilo, não é apenas ruído em pano de fundo. Não sei se deu para reparar.

Ele, entretanto, já lançou um novo álbum em 2026, por isso, se quiserem também, portanto, este ano, se quiserem, em fevereiro, creio, acho que foi em fevereiro, portanto, se quiserem pesquisar sobre isso, estejam à vontade. Ele já tem uns quantos trabalhos lançados, alguns EPs também, álbuns já são bastantes, são, portanto, 6, 7, 8, creio que 8, se não estou. O primeiro foi lançado já em 2007, portanto, já lá vai um tempinho, pesquisem sobre este Sam Hamilton. Mas vamos prosseguir o programa de hoje agora com mais músicos, desta feita uma dupla vinda do Canadá, chama-se Mama's Broke e é formada por Emmylou Killer e também Lisa Maria. Elas lançaram agora há muito pouco tempo, portanto há uns dias apenas, novos temas. Vamos ouvir alguns deles, pelo menos dois, vamos ouvir Heaven e ainda outro tema do novo álbum que está para sair a 28 de agosto, portanto já há data anunciada para esse álbum que vai ser lançado então no final de agosto por estas Mama's Broke. Começamos por ouvir Heaven e a seguir ouvimos The Nameless. São duas faixas que, no fundo, dois avanços desse novo álbum que vai sair em agosto e que se chama Reunion. É o terceiro álbum anunciado, portanto, que já está anunciado. É o terceiro álbum desta dupla canadiana. E pronto, a ideia de, especialmente, se calhar vou falar da ideia que está por trás do tema The Nameless. É um tema que está ligado à violência sofrida por mulheres indígenas, portanto foi essa a inspiração para este tema. Elas são canadianas. Vamos então ficar com Heaven primeiro e depois ouvimos então mais um tema daqueles que já se conhecem do álbum que está para sair em agosto, que se chama Reunion. Vamos ouvir logo a seguir a Heaven, The Nameless.

estivemos então a escutar dois temas muito recentes mesmo, este Heaven, a primeira faixa que ouvimos saiu em abril deste ano, e Nameless saiu há uns diazitos mesmo, portanto a 27 de maio, vem novo álbum aí, já sabem, já vos disse há pouco, portanto a 28 de agosto sai novo álbum, vai se chamar Reunion, assim é que é, este inglês, pá, está quase para sair, vai ser então no dia 28 de agosto, mas enquanto esse álbum não sai, se calhar vamos recuar um bocadito e ir ao outro álbum que elas lançaram em 2022. Se calhar vamos ouvir então a faixa título desse álbum, chama-se Narrow Line, e é assim que vamos então encerrar e no fundo deixar água na boca para este novo álbum que vem em agosto destas Mamas Broke, estas canadianas que já andam por aqui há 10 anos, já há 10 anos que elas andam por aí, têm alguns discos e EPs lançados, pesquisem um bocadinho sobre elas, até lá fiquem então a conhecer também este Narrow Line que eu lanço agora para a antena da Rádio Universidade de Coimbra. Até já!

Estivemos então a escutar dois artistas de Norwich, na Inglaterra, no Reino Unido, a Cristina Alden e Alex Patterson. Começámos com Safe Travels, eles que são dois artistas, se calhar, mais amadores, menos conhecidos, ainda assim, gosto de trazer aqui, por vezes, malta menos conhecida. Começámos com este Safe Travels, eles têm dois álbuns lançados, autoeditados, na verdade, e foram, portanto, este tema que acabámos de ouvir faz parte do álbum que foi lançado a 9 de maio do ano passado. Eles têm dois álbuns lançados. Escutámos então este Safe Travels. Vamos ainda ouvir Winter Song e também The Mountain Air. Vamos ouvir então três faixas destes artistas lá do Reino Unido. Dizer que Cristina Alden, ela fica a cargo da guitarra, da voz e também do banjo. Já Alex Patterson toca fiddle também, como o primeiro artista que trouxe aqui no bootleg de hoje. Ainda também canta no seio desta dupla e toca também guitarra e viola. Vamos continuar, vamos então ouvir mais duas faixas desta dupla. Vamos ficar então já de seguida com Winter Song, assim é que é, e depois fechamos com The Mountain Air. Vamos então a isso.

E com o programa já quase a chegar ao fim, faltam 15 minutos para encerrar o bootleg de hoje. Vamos passar para uma dupla que já anda por aqui há um tempinho, pelo menos eles conheceram-se já nos anos 90, Gillian Welch e David Rawlings, eles que formam uma dupla que já lançou muita coisa, e inclusivamente o disco que eles, que eu trago hoje, é o disco que eles lançaram em 2024, chama-se Woodland, foi gravado no estúdio próprio que eles têm, um estúdio que foi destruído por um tornado, mas que eles conseguiram reconstruir, atenção, conseguiram pô-lo de pé outra vez. Eles conheceram-se nos anos 90, como vos disse, lançaram então em 2024 um álbum que se chama então Woodland, e tem uns quantos temas. Eu vou se calhar começar por lançar para o programa de hoje o tema Lawman, e depois ouvimos ainda North Country também. Não sei se vai dar para muito mais, uma vez que o programa está quase a terminar, vamos ver, mas vamos começar então com Lawman e depois logo vemos. Ora, aí está, já está no ar na sintonia da Rook.

E é então ao som de Gillian Welch e David Rawlings que encerramos o bootleg de hoje. Estamos a escutar North Country, mas ainda há tempo para ouvir pelo menos um bocadinho de outro tema. Chama-se Here Stands a Woman e é com esse tema que vamos então fechar o bootleg de hoje. Já sabem, o bootleg passa ao vivo na RUC às sextas-feiras às 15 horas e repete na quinta-feira às 8 da manhã. Eu sou o Luís Pereira e volto no bootleg na próxima semana. Até lá, continuem na companhia da RUC e de Gillian Welch e David Rawlings. 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
1: Bem, depois deste atraso de 10 minutos, o Petazetas está de volta aqui na RUC nos 107.9 FM, online em RUC.pt. O meu nome é Gouve e já que estamos aqui nos pedidos de desculpas, o programa tem falhado um pouco, mas agora que já acabaram as aulas, estamos na época de exames, também tem os seus problemas, mas a equipa vai estar mais disponível. Acredito que vamos conseguir voltar a estar mais presentes. Eu também já não faço um Petazetas há algum tempo, vamos ver se ainda me lembro de como é que isto se faz, mas o programa de hoje tem a curadoria especialmente feita por mim, vamos dizer assim. Estou bastante confortável com a seleção musical que trouxe aqui hoje, até fui eu que escolhi o álbum em destaque, já lá vamos, mas vamos tocar num campo mais maximalista, quase não, até bastante eletrónico por vezes, do pop. Esta seleção tem bastante hyperpop, mas não só. Vamos começar com Horse Girl, com a sua faixa Only the Best, do álbum que lançou hoje, creio eu. Mas mais para a segunda parte do programa vou-vos trazer alguns sons mais intensos.

0: E ouvimos aqui uma sequência de três novidades, a começar então com a faixa da Horse Girl que já anunciei. Há pouco ouvíamos Chateau, da dupla de electropop australiana que acabou de se formar, ou que começou nos lançamentos há bastante pouco tempo, do seu novo álbum também deste ano, Stars Come City. E agora uma faixa da Underscores Hollywood Fever, também do seu novo álbum de 2026, intitulado apenas You. Agora não se assustem com o nosso indicativo, vamos passar ao álbum em destaque no Abba desta semana.
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está, que esta semana temos o novo álbum da Kim Petras, o Detour, lançado há apenas, ou há precisamente uma semana. A Kim Petras, que nós conhecemos das suas faixas muito feitas para o Gay Club, um pop não muito convencional, mas também não sai propriamente da onda daquilo que estamos habituados a ouvir no mundo da pop, mas este álbum, Detour, afasta-se bastante desta estética que a Kim Petras já tinha assegurada, vamos dizer assim. É um álbum que se aproxima muito mais de hyperpop, com outro tipo de elementos que não vemos em mais lado nenhum da discografia da Kim Petras, mas que estamos habituados a ver em artistas próximas, como a Slater ou a Isha Erótica. Para quem não conhece, também vamos ter algumas faixas destas duas artistas mais para a frente no programa, mas agora vamos nos preocupar com descobrir este novo álbum. Foi a estética deste álbum que me orientou a desenhar o alinhamento do programa de hoje, e estou a ir por um conceito de recess pop, um conceito que surgiu durante ou antes da crise dos anos 2000, em que o pop se tornou muito maximalista e com temáticas muito otimistas e por vezes superficiais, e vemos muito disso a ressurgir no pop de hoje em dia. Está muito presente também neste álbum Detour da Kim Petras. Para começar a explorar este álbum, trago-vos a faixa que está no meu álbum. Então fiquem com Detour. 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

E acabamos de ouvir Polo do novo álbum de Heitor da Kim Petras, em destaque no Petazetas desta semana. Agora vamos ouvir uma faixa cuja sonoridade já me lembra um pouco mais, talvez Britney Spears ou Lady Gaga no final dos anos 2000. Fiquem com Need for Speed.

E depois de Need for Speed, há tempo para mais uma faixa deste álbum Detour da Kim Petras. Esta faixa eu trouxe porque se nota bastante a marca de produção dos Frost Children, que novamente não são presença habitual na produção da Kim Petras, mas que tiveram uma grande presença neste álbum. Depois vamos já voltar a ouvir faixas de outros artistas, nomeadamente vou começar a segunda parte deste Petazetas com uma faixa dos Frost Children para perceberem exatamente esta marca de que estou a falar. Fiquem então com uma última faixa do Detour, novo lançamento da Kim Petras, Freak It.

E acabamos de ouvir agora duas faixas com uma sonoridade um pouco mais robótica, vamos dizer assim. São também faixas bastante recentes, não deste ano, mas do ano passado. Ouvimos Control do novo álbum Sister dos Frost Children e agora acabamos de ouvir um single lançado no ano passado pelo Baby Morocco. Ouvimos então Crayons. Agora vamos ouvir uma faixa ainda mais inspirada por estas sonoridades robóticas do novo álbum, também do ano passado, da Nina Girassi, Love My Computer, um álbum onde estes sonzinhos estão presentes ao longo de toda a quase hora de música que ela nos trouxe. Vamos ouvir Fuck My Computer.

Acabamos de ouvir dois novos lançamentos deste ano, a faixa 4K Carpet de Passenger Princess e há pouco ouvimos Sake of It do duo Fentanyl. O Petazetas de hoje está quase a chegar ao final, mas temos ainda tempo para ouvir uma faixa do novo álbum da Slater, vai ser Yes God, e se tivermos tempo vamos também ouvir um pouco de Aisha Erótica. Fiquem então com Yes God, da Slater, e o Petazetas regressa na próxima semana. 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

Muito boa tarde a todos aqueles que nos acompanham no éter da Rádio Universidade de Coimbra. São neste momento 17 horas e vamos degustar a cultura de Coimbra em mais um programa comigo, Inês Santos. Acompanhem-nos até bem perto das 18 horas nos habituais 107.9 FM ou em RUC.pt. Abrimos este Culturama, emissão para o dia 5 de junho, com uma entrevista a Joana Ferrajão e Matilde Fachada no âmbito dos Encontrar Espaços, uma iniciativa desenvolvida pela Estrutura Baldia. De seguida, não percam a habitual revista cultural para os próximos dias que se avizinham e ainda sugestões culturais para este mês.

0: Iniciamos este Culturama à conversa com Joana Ferrajão e Matilde Fachada. Vamos conversar sobre a iniciativa Encontrar Espaços, desenvolvida pela Estrutura Baldia. Esta que se trata de uma estrutura artística que ocupa espaços vazios com perguntas, encontros e riscos, a partir de Coimbra. Hoje, pelas 18 horas, dá-se mais um encontro aberto do Encontrar Espaços no Grêmio Operário de Coimbra. Boa tarde, Joana e Matilde. Muito obrigada por terem aceitado falar com a RUC. É um gosto enorme ter-vos aqui.
1: Obrigada.
0: Para quem nos está a ouvir pela primeira vez, e pergunto-vos se nos podiam explicar um bocadinho do que se trata esta iniciativa do Encontrar Espaços e como é que esta surgiu.
1: O Encontrar Espaços tem sido um conjunto de encontros informais entre pessoas e artistas, pessoas que fazem arte e cultura em Coimbra. Portanto, não se propõe uma palestra ou uma conferência, mas sim um encontro informal para que as pessoas se conheçam, troquem ideias, conheçam os projetos uns dos outros e a partir daí eventualmente perceber o que é que se pode criar, o que é que se pode fazer mais para suprir determinadas necessidades que possam haver. Surgiu o ano passado numa conversa que a Estrutura Baldia organizou acerca de territórios possíveis em Coimbra, na Feira do Livro, e nessa conversa chegámos à conclusão de que não dá para propor soluções se as pessoas não se encontrarem e se não se conhecerem. Ou seja, para lá das instituições e para lá dos grupos e dos grupos de trabalho, é preciso existir um espaço onde convergimos todos e todas e onde conseguimos pensar coletivamente o que é que falta e como resolver isso.
0: Tens algo a acrescentar, Matilde? A Joana falou muito bem.
2: Eu acho que é importante dizer que, como a Joana disse, é para os artistas de Coimbra se conhecerem uns aos outros, saberem que trabalhos é que estão a fazer, encontrar novas perspectivas, novos pensamentos sobre o nosso trabalho, mas também é para quem faz isto como hobby, para quem gosta simplesmente da área artística, e acho que também pode ser muito, muito interessante para alunos tanto de teatro como de outras áreas que se interessem, porque lá falamos de uma perspectiva um bocado mais já avançada para a vida profissional. E eu acho que, falo por mim, eu tirei aqui o curso em Coimbra, na ESEC, e quando eu saí eu não sabia bem para onde é que me havia de virar. E não havia muitas coisas que eu desconhecia, que não é falado nas aulas e não é comunicado de uma forma informal o que é que temos de fazer, com quem podemos falar. E aqui é isso, é arranjar uma nova forma que toda a gente esteja ligada de alguma maneira. É isso.
0: Obrigada às duas. Pergunto-vos também, já decorreram outros encontrarem espaços, pergunto-vos que temas é que têm sido debatidos e postos em cima da mesa durante estas sessões que já decorreram?
1: As sessões foram muito diferentes entre si. Uma primeira foi no pátio e foi num ambiente de jantar, convívio. As outras duas ocorreram já num molde mais, um tanto quanto mais formal, ainda que informal, em pequenas conversas, e consoante as pessoas que iam aparecendo, os temas iam divergindo muito. Já tivemos uma sessão que era essencialmente acerca da formação artística, dos currículos, de espaços que faltam, de ofertas curriculares que são necessárias para podermos ter um meio cultural um bocadinho mais diversificado e quem sabe um bocadinho mais inventivo também, imagino. Falámos também da necessidade de de repensar a comunicação, quer entre as pessoas da área, quer na forma como nós comunicamos as atividades que estão a acontecer para o público, sendo que muitas das pessoas que apareciam não tinham necessariamente uma instituição por trás ou todos os meios possíveis e imaginários para fazer uma comunicação XPTO que chegue a um público amplo. Então, repensar essa comunicação, perceber como é que nós estamos a comunicar entre nós, não é? Porque não dá para criar sinergias, não dá para criar verdadeiros movimentos que resolvam questões e não apenas que as coloquem, sem que as pessoas se conheçam e sem perceber exatamente o trabalho que está a ser desenvolvido pelo outro. Então, estes encontros têm tido sempre este espaço para perceber, ok, o que é que está a ser feito? Ok, estás a fazer isso, ah, que giro, eu também estou à procura de não sei o quê, fazer aquilo. Pronto, numa lógica, toda a gente percebeu isto nestes modos, ok. Este tipo de conversas muito beabá, não é? Se juntássemos padeiros, eles iam falar sobre pão. Se nós juntando artistas, vão falar sobre o que estão a fazer, porque não somos assim tão, né? É simples, as pessoas falam daquilo que fazem. E depois houve toda uma abertura para estes outros pequenos debates acerca da formação, acerca de candidaturas, como é que criamos uma forma de toda a gente ter acesso à informação e às vezes ao know-how, não é? Pronto, esqueci-me de alguma coisa?
3: Não, acho que não.
1: Okay.
0: Portanto, os temas vão surgindo ao longo das vossas sessões. E, portanto, hoje vai ser nesse molde, certo? Vai ser.
2: Nós, desta vez, nós quisemos ambicionar mais um bocadinho. Decidimos... Se já que estamos a falar sobre juntar pessoas, nós desta vez também tivemos uma abordagem diferente à comunicação sobre este encontro, sobre esta partilha, e fomos mesmo chamar estruturas, alunos, fomos falar mesmo com as pessoas. Acho que é importante às vezes dizer cara a cara, precisamos de ti aqui, queremos ouvir-te, queremos saber o que é que estás a fazer, o que é que estás a pensar sobre isto. E desta vez estamos a missionar para uma coisa um bocadinho maior e mais... e mais de convívio mesmo, porque obviamente que este convívio, se não tivesse estruturado, seria assim no pátio. Sim. Ou assim, e por isso nós damos-lhe uma estrutura e certas coisas que desafiamos as pessoas de fazer, mas é mesmo para muita gente estar cara a cara com pessoas que, porque Coimbra é pequeno. Sim. E toda a gente que gosta ou faz arte já se conhece um pouco, nem que seja pelas caras, e aqui é um espaço que incentivamos a conversa, se calhar da pessoa que já viste 50 vezes, mas não sabes bem o que é que ela faz. Sim. E ali há um espaço para tanto ouvir como para partilhar.
0: Isso é muito bonito, sem dúvida. Gostava de perguntar a cada uma de vocês o que significa para cada uma de vocês criar artisticamente em Coimbra.
2: Pois, este é um bocado difícil, porque eu acho que é difícil, se principalmente se fizeres parte de um núcleo ou até sozinha, que seja mais pequeno ou que ainda não esteja completamente assim com raízes, eu acho que é uma luta diária de tanto de tentar fazer com os possíveis, com tipos de apoios que às vezes não são suficientes para aquilo que se pensa, que se imagina, mas por outro lado é bom sentir, e temos sentido muito isso nos encontros, e também desde que criámos a Baldia, de notar que afinal as pessoas até querem trabalhar umas com as outras e querem ver as coisas umas das outras, e acho que isso só às vezes não acontece muito, tanto por falta de informação, porque é isso, é uma das coisas que apontamos aqui, é aqui há um espaço que toda a gente então sabe o que é que vai acontecer na cidade no próximo mês, pelo menos, como mesmo de fazer uma coisa de raiz num momento também de Portugal e do mundo muito complicado para toda a gente, de várias maneiras diferentes, mas é um caminho que está a ser bem bonito e muito
1: divertido. Ai, eu preciso. Assim, aquilo que eu sinto é que Coimbra é uma cidade muito sui generis, né? Por um lado temos instituições que estão fixas há muito tempo e que funcionam já de uma determinada forma e que dão vida à cidade, mas existem também muitas pessoas que estão sempre de passagem, e esses dois polos vão comunicando, e encontrar o teu lugar no meio desses dois polos tão dispares, não é? Por um lado não estás só de passagem, por outro lado ainda não tens nada fixo aqui, é muito desafiante. É muito desafiante, porque há muita facilidade em falar com as pessoas, em conseguir comunicar com este ou com aquele, mas depois falta efetivamente estrutura, falta, lá está, provavelmente encontrar espaços, um sítio onde as pessoas possam pensar o que é que faz falta para agir coletivamente, sabendo que não são nem transeuntes desta cidade, nem instituições já firmes. E acho que esse é o maior desafio, perceber onde é que tu ficas, não é? Porque, e agora podemos ir para a questão da saudade, não é? Quem escolhe permanecer aqui tem de lidar com a passagem dos outros e ao mesmo tempo com a permanência de regras, de protocolos que bem ou mal nos regem, e como jogar com isso. E eu penso que não tenho mais nada a dizer.
3: E falar muito bem, obrigada. Pergunto-vos agora, num futuro, já tem a previsão de onde é que vai acontecer o próximo Encontrar Espaços, e que outros eventos têm em vista, se quiserem partilhar connosco, da estrutura Baldia e tudo mais?
2: O próximo encontro é também no Grêmio, desde 5 de julho. Sim, é mais ou menos na mesma dinâmica que este. Coisas agora, temos na Feira do Livro, vamos apresentar assim uma leitura de poemas da Adília Lopes. Eu não sei bem ainda
1: em que dia?
2: Mas está num
3: dentro da feira.
2: Da Feira do Livro. E e também no Double House.
3: Sim.
2: O Verão a Dois Tempos. Vamos também.
3: Pois é. Muita coisa.
2: Vamos apresentar a Mona, que foi a Joana Ferrajão que escreveu. É uma leitura encenada. E é isso, é em agosto.
1: Sim, para já. Espera, ao longo destes encontros temos vindo a recolher material das várias pessoas que participam, que são, no geral, folhas que se colocam na mesa, aquelas toalhinhas de papel.
3: Sim.
1: Fomos recolhendo e E a partir delas vamos construir uma fanzine, manifesto. Estamos ainda a perceber em que moldes é que podemos condensar toda a informação que fomos retirando destes vários encontros, mas vai ser apresentado no Festival Inopinado, um Festival de Teatro Físico, que acontece em setembro, aqui em Coimbra. É tudo aqui em Coimbra.
3: Tudo aqui em Coimbra.
1: E pronto, é mais uma coisa importante.
3: É muito importante.
2: Dissemos mal. O próximo Encontrar Espaços é dia 10 de julho no Grêmio.
3: Ok.
2: E na Feira do Livro, a apresentação que vamos fazer sobre a Adélia Lopes é dia 21 de junho, às 8, na estação elevatória do Museu da Água.
3: Ok. Muita cultura para Coimbra. Estou muito entusiasmada para ver isso tudo mesmo. Para finalizar, gostava de vos perguntar assim uma pequena brincadeira, por assim dizer, mas que também quero muito saber da vossa parte. Quais as vossas sugestões fílmicas, musicais, teatrais, literárias que vocês têm consumido ultimamente e gostariam de partilhar connosco? Se vos vier à cabeça, senão também não, também é uma coisa assim um bocado do nada.
1: Pois. Assim de estalo.
3: Assim de estalo.
1: Não, não.
2: Olha, eu ando a ler um livro da Lena Dunham, que é a criadora de Girls. É um livro meio autobiográfico dela, mas ela tem uma maneira de escrever muito interessante. Não costumo ler autobiografias, mas a dela parece-me especialmente interessante. De outras coisas interessante. Não costumo ler autobiografias, mas a dela parece-me especialmente interessante. De outras coisas.

0: de mestrado. Então é importante conhecer um bocadinho de
1: sim,
0: tudo.
1: Sim.
0: A nível de música, ando maluca com a Joan Baez, outra vez. Volta sempre. Não é? Johnny Mitchell, outra vez. Ando a revisitar assim alguma maltinha do folk.
1: Do folk, sempre bom.
0: Qualquer outra coisa, era isso, não é?
1: Era isso, sim, é as vossas sugestões. É sempre bom saber o que andam a consumir. Gosto muito de saber. E foram duas, três, quatro recomendações muito boas. Muitas recomendações. Quero-vos agradecer muito por esta conversa. Foi um gosto enorme ter-vos cá na RUC. Agradecemos mesmo muito. Portanto, volto a relembrar que podem participar no Encontrar Espaços. O de hoje tem lugar no Grêmio Operário de Coimbra pelas 18 horas. Um evento de entrada livre e onde a voz de todos é ouvida. Por isso, muito obrigada e até já. Até,
0: obrigada.
1: Continuamos este Culturama já a seguir com a habitual Magazine Cultural e os passatempos que temos para vos oferecer. Não saiam daí, até já.

antes de passarmos para os passatempos que temos para vos oferecer hoje, vou só relembrar as datas que a Matilde e a Joana, na entrevista, disseram sobre os eventos que vão decorrer dentro da estrutura Baldia. Portanto, dia 21 de junho vão ter um evento na Feira do Livro, na Estação Elevatória do Museu da Água, pelas 20 horas. Já no dia 10 de julho, no Grêmio Operário de Coimbra, vai acontecer mais um Encontrar Espaços para quem perder o de hoje. E no dia 25 de agosto, na Casa da Escrita, um evento dentro do Verão a Dois Tempos. Não percam estes eventos. Vamos então passar para os passatempos que temos para vos oferecer hoje. O primeiro que está patente para dia.

dia 11 de junho às 19h, ou de André Braga, Cláudia Figueiredo e Panaibra Kanda. São três bilhetes que temos para oferecer deste espetáculo no Teatrão, na Sala Grande da OMT. Portanto, a sinopse do evento é a seguinte. Em Abane, no sul de Moçambique, é o lugar onde Vasco da Gama terá chegado há mais de 500 anos, batizando-a de Terra de Boa Gente. Inabane, que é também a terra do pai de Panaibra, foi e continua a ser terra de boa gente, sem que tamanha bondade tenha evitado torná-la colónia e outras coisas mais que os seres humanos decidiram ser uns com os outros. A memória enraíza-se no concreto, em espaços, gestos, imagens e objetos. Portanto, para se habilitarem a ganhar um bilhete para este evento, podem enviar um e-mail para secretaria@ruc.pt com os seguintes dados: o vosso nome, o vosso cartão de cidadão e o vosso contacto. secretaria@ruc.pt. E o outro passatempo que temos para oferecer hoje é para o concerto Mapaché, dia 26 de junho às 22h. Temos dois bilhetes para oferecer deste concerto, que vai decorrer também no Teatrão, na Tabacaria da OMT. Os Mapaché são um power trio que nasce em Londres em 2022 para dar vazão à pulsão artística do guitarrista e vocalista Charlie Zafrani. A eles juntam-se Liam Rudy no baixo e António Cunha na bateria, e juntos criam o punk de alta voltagem que apresentam agora pela primeira vez em Portugal. Para se habilitar a ganhar o bilhete, tem que enviar um e-mail para secretaria@ruc.pt com os seguintes dados: o vosso nome, o vosso número de cartão de cidadão e o vosso contacto. secretaria@ruc.pt.

Folheamos a primeira página da Revista Cultural com mais uma matiné da Casa das Artes Bissaia Barreto. Hoje o Jardim da Casa vai se encher de música com a primeira matiné do mês, que terá nos decks não um, mas dois DJs. Esta matiné será dedicada ao Festival The Gathering, que corre pelo Mondego de Celurico da Beira até Coimbra, para um warm-up com Fonso e David Rodrigues. Fonso apresenta um live set com sintetizadores e drum machines, influenciado pelo hipnotismo e a psicadélica na música eletrónica. A dupla de Viseu é acompanhada por David Rodrigues, DJ cujo nome se confunde com a história da música eletrónica em Coimbra. The Gathering acontece de 20 a 23 de agosto na Praia Fluvial da Ratoeira, em Celourico da Beira. Este warm-up vai aquecer esta tarde de junho, das 18h às 21h, na Casa das Artes Bissaia Barreto, um evento com um custo de 2€.

Casa das Artes Bissai Barreto, amanhã, dia 6 de junho, pelas 16 horas, com a abertura de portas pelas 15 horas, dá-se a apresentação do catálogo da exposição Como Habitar o Tempo, um evento que contará com a presença do artista Nuno Sampaio, da curadora Lia Cachim e de Isabel Calado. De seguida vai-se realizar um workshop de fotografia que assenta na criação de um espaço de atenção onde o tempo possa ser percebido como matéria, duração e transformação. Desenvolve-se num percurso entre o espaço expositivo e o exterior, no Jardim Botânico da Universidade de Coimbra. Estes dois contextos não são entendidos como separados, mas como continuidade de um mesmo processo, o de reconhecer o tempo enquanto presença, ausência ativa. Cada participante é convidado a encontrar o seu próprio ritmo dentro de um contexto coletivo. A experiência proposta não procura respostas, mas condições para que algo possa acontecer. Este workshop é gratuito, mas necessita de inscrição prévia. Decorre das 17 horas às 19h30. Ainda quem quiser participar terá que levar uma câmara fotográfica ou um telemóvel para o contexto do workshop.

Lá atrás ouvimos a faixa Fire, que junta dois mestres do jazz, Alice Coltrane e Joe Anderson, entrada no álbum The Elements, datado de 1974.

de um pai abusador num drama belga premiado na Berlinale e no Festival de Sevilha, que parte de um dado da OMS. Apenas 2% das vítimas de incesto consegue alguma vez obter justiça. Em Dois Procuradores, Sergei Loznitsa mergulha na União Soviética de 1937 para seguir um procurador íntegro que decide agir contra todas as expectativas, num regime que faz de purgas rotina e da inocência um inconveniente. Ambos em competição em Cannes 2025. Os filmes Backrooms, O Labirinto, Fogo do Vento e Pai Nosso, Os Últimos Dias de Salazar continuam em exibição nestes dias. Hoje, dia 5 de junho, às 21h30, José Filipe Costa apresenta Pai Nosso numa sessão especial seguida de conversa com José Manuel Mendes, diretor da Faculdade de Economia da Universidade de Coimbra. Para poderem ver toda a programação da Casa do Cinema de Coimbra, podem aceder a www.caminhos.info.

Ora, os holofotes incidem sobre o Salão Brasil, que vai ser palco hoje pelas 22 horas de um concerto de Kaia Guajajara, uma cantora, compositora, atriz, escritora e ativista indígena maranhense. Pertencente ao povo Guajajara, ela utiliza a sua arte como uma poderosa ferramenta de resistência e valorização das culturas indígenas. Reconhecida como uma das principais vozes da música popular originária, Kaia destaca-se pelas suas composições que trazem força, identidade e luta. Entre os seus maiores sucessos estão Território Ancestral, Mãos Vermelhas e Liberdade. Nascida no Maranhão e criada no complexo

0: Amanhã, também pelas 22 horas, o salão acolhe o concerto de Giovanni Cidreira, cantor e compositor baiano, cuja obra mistura canção popular, ritmos afro-brasileiros e sonoridades indie-pop, com atitude visceral e expressão lírica singular. Vamos escutar o próprio Giovanni Cidreira, que nos vai falar um pouco sobre este concerto, amanhã, pelas 22 horas, no Salão Brasil.
1: Alô, ouvintes da Rádio Hulk! Eu sou Giovanni Cidreira, sou cantor, compositor, artista do Brasil. Estou aqui por Portugal fazendo uma turnê e amanhã estarei fazendo um concerto para todos vocês aí de Coimbra, no Salão Brasil, às 22 horas. Se você gosta de música brasileira, música psicodélica, essa festa é para você. Eu juro, vai ser lindo e vai ser doido.
0: Lembro que o concerto tem lugar amanhã no Salão Brasil pelas 22 horas. É um evento com um custo de 9 euros.

A Biblioteca Municipal de Coimbra acolhe a partir de sexta-feira, hoje dia 5 e até dia 31 de agosto, no espaço do Serviço de Empréstimo, a exposição de ilustração 25 Mulheres, uma revolução no feminino. Com entrada livre, a mostra apresenta as ilustrações e estudos preliminares de Raquel Costa para o premiado álbum ilustrado homónimo. Numa viagem à sociedade portuguesa do início da década de 1970, através de 25 histórias de mulheres que refletem a condição feminina da época.

Antes de passarmos para os eventos fora do radar, vou relembrar mais uma vez os passatempos que temos para oferecer hoje. O primeiro passatempo diz respeito ao Ou de André Braga, Cláudia Figueiredo e Panaibra Kanda, no dia 11 de junho, às 19h, no Teatrão, na Sala Grande da

outro passatempo que temos para oferecer é para o concerto Mapache, dos Mapache, no dia 26 de junho, às 22 horas, também no Teatrão, mas agora na tabacaria da OMT. Os Mapache são Power Trio que nasce em Londres em 2022 para dar vazão à pulsão artística do guitarrista e vocalista Charlie Zaffrani. A eles juntam-se Liam Rudy no baixo e António Cunha na bateria e juntos criam o punk de alta voltagem que apresentam agora pela primeira vez em Portugal. Para o ouvinte se habilitar a ganhar o bilhete tem que enviar um e-mail para secretaria@ruc.pt com os seguintes dados: o vosso nome, o número de cartão de cidadão e o contacto telefónico. 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

voz de fundo. Agora que mergulhamos nos eventos fora do radar de Coimbra, ouvimos John Coltrane com a faixa Wise One. Viajamos até à Lausanne, mais concretamente à Mina, para degustar a programação que eles têm para oferecer durante estes dias de fim de semana. Amanhã, dia 6 de junho, a pista da Mina vai aquecer, com o DJ Paiva a assumir o comando. Batidas que nos fazem mexer, grooves que não largam e momentos que ficam na memória. Um evento com início pelas 23 horas de entrada livre. O cinema enche a tela da cave com a exibição do filme Joker, de Todd Phillips, protagonizado por

iniciativas de terem um lugar onde experimentar, dançar e comer as melhores iguarias cozinhadas pelos donos João e Lorena. Situado na rua Joaquim António de Aguiar, este espaço trouxe o futuro às ruas de Coimbra e abraçou a comunidade. Um obrigada a eles.

quase a terminar o Culturama desta sexta-feira. Deixo-vos com algumas sugestões culturais da minha parte. Com a aproximação da Feira do Livro de Coimbra, que vai decorrer entre 19 e 24 de junho, uma das minhas recomendações de hoje vai ser um livro, mais concretamente o livro Heaven, da autora japonesa Mieko Kawakami. Uma história pequena, mas muito crua e intensa, que nos coloca na pele de um menino de 14 anos que é vítima de bullying e que, nesta dor, encontra um abrigo junto de outra menina que sofre o mesmo. Já na vertente musical, recomendo ouvirem durante os próximos dias a compilação Nice Primavera, datada de 2024, pela editora original de Coimbra, Siga 239. Músicas ideais para estes dias primaveris que estão quase a chegar ao fim. Este álbum tem acompanhado as minhas viagens de carro, sobretudo nestes dias mais longos que chamam pelo verão. A dois passos do fim, seguimos com a faixa desta compilação. Ouvimos a faixa Primavera, de Bernardo Mota. Até já!

fica por aqui o Culturama desta sexta-feira. Regressamos na segunda-feira na voz de Carolina Costa Andrade, sempre às 17 horas, para mais uma divulgação dos eventos culturais de Coimbra. Deixem-se ficar para ouvir já a seguir a atualização.

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1: Muito boa tarde, são 18 horas e é tempo de atualizar a informação na Rádio Universidade de Coimbra. Carlos Rubalo é o diretor da atual Faculdade de Medicina, é candidato a reitor da Universidade de Coimbra. As eleições vão estar a decorrer já no próximo ano. O professor catedrático e pneumologista exerce o cargo de diretor da FMUC desde 2019 e confirma agora a intenção de suceder a Amílcar Falcão no cargo de reitor da UC. A exposição 25 Mulheres, uma revolução no feminino está presente na Biblioteca Municipal a partir de hoje até dia 31 de agosto. A obra é da autoria de Raquel Costa e reúne ilustrações do álbum ilustrado homónimo. O livro retrata a condição feminina na sociedade portuguesa no início dos anos 70. Além disso, a obra integra obras de outras autoras que tiveram um papel importante na luta pela liberdade. A mostra resultou do núcleo expositivo de serviço de empréstimo. Dispositivo, peço desculpa, alguns autores estiveram presentes no Coimbra BD 2026. Vai estar patente no espaço do serviço de empréstimo da Biblioteca Municipal de Coimbra e pode ser visitada gratuitamente de segunda a sexta entre as 9 e as 19h30 e aos sábados das 13 às 19h30. As marchas populares saem à Baixa de Coimbra. A participar estão 10 grupos de marchantes do concelho e 2 grupos convidados. O desfile vai ter início na Rua da Sofia e vai terminar na Praça do Comércio, onde vai decorrer uma atuação. O evento é coorganizado pelo Município de Coimbra, União de Freguesias de Coimbra e Agência para a Promoção da Baixa de Coimbra. A iniciativa pretende promover as tradições do mês de junho e as festividades dos santos populares. A edição de 2026 vai ser já amanhã, às 19h45.

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1: De acordo com o Instituto Português do Mar e da Atmosfera, o termómetro marca neste momento 19 graus na cidade. A temperatura vai descer até aos 14 graus Celsius. O céu encontra-se parcialmente nublado.

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1: Passam agora 5 minutos das 18 e vamos atualizar a informação rodoviária. O trânsito encontra-se lento na Avenida da Guarda Inglesa, na Avenida João das Regras, na Rua do Brasil, na Avenida Inês de Castro, na Avenida Elísio de Moura e na Avenida Mendes Silva. Fica por aqui mais um momento informativo, desta vez na voz de Ruth Reverente. A informação regressa mais logo, com mais uma síntese informativa às 21 horas. Fique desse lado na melhor companhia, em 107.9 FM ou em RUC.pt. Tenha uma boa tarde e bom regresso a casa.

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Sejam muito bem-vindas e bem-vindos a mais um maldito morrito, sempre na busca da tropicalidade de fim de tarde em viagem pelo mundo. Hoje temos um destaque italiano, mas que olha muito para o mundo, em particular incorpora bastante do jazz afro-cubano. Estou a falar de Gabriele Pozzo, que neste mês regressa aos longa durações com Maravilha. Nesta emissão passaremos um pouco por aquilo que se poderá ouvir nesse disco que está prestes a sair. E antes de chegarmos ao destaque desta emissão, em que antecipamos o vindouro, o álbum de Gabriele Pozzo, arrancamos com a instrumentalidade do novo álbum do nova-iorquino Gitkin, Where the South Winds Wail. Este novo álbum de Gitkin saiu no fim de maio com o selo da Wonder Wheel Recordings e daí estamos com a segunda faixa, que é Hunter's Run. De seguida continuaremos com recentes, dessa vez com a dupla de irmãs gêmeas colombianas Las Añez, que lançaram o mais recente disco em abril, Dualismo Mágico, onde entra Bebe Guru, que ouviremos a seguir acompanhadas por Chancha Via Circuito. Ainda mais à frente, já damos um pequeno salto por Itália, país do destaque desta emissão. Esse primeiro salto à Itália será com o eletro-rock dos Subsonica, também com o álbum neste ano, Terra Rara, do qual ouviremos o tema Straniero com a italo-palestiniana Tara. É assim que se inicia mais um cocktail tropical de fim de tarde, hoje já a abrir um deslumbre para Maravilha, álbum que está prestes a sair, de Gabriele Pozzo. O meu nome é Eduardo Antunes, eu convido-vos a serem a minha companhia no online ou no FM com a RUC, eu estarei por aqui até bem perto das 19. Divirtam-se e até já!

Foi Straniero dos italianos Subsonica com a italo-palestiniana Tara, banda formada nos anos 90 e também dos anos 90, aliás precisamente de 1990, é a canção original dos Happy Mondays que agora ouvimos remixada. Aqui está God's Cop no remix de Anna Pryor, artista que faz parte dos Metronomy. Mais à frente a eletrónica volta a ser mais tropical e voltamos à Itália com o italo-colombiano Montoya. Montoya tem em Fantasia um dos seus novos singles.

atrás ficou a latintrónica tropical que nos trouxe novamente à Itália através do som de Fantasia, um dos mais recentes singles do produtor italo-colombiano Montoya. E desta vez ficamos mesmo por Itália, mas a olhar um pouco para o mundo e para várias influências. Assim o é, porque já estamos no momento do destaque a Gabriele Pozzo, que neste mês lançará o seu 6º álbum de longa duração. Terá o nome de Maravilha e esse é mesmo o nome de um dos dois singles que já lançou, permitindo que se espreite para o que aí vem. Esse single ouviremos já a seguir, porque arrancamos com esta contagem.

Estamos a terminar de ouvir Maravilha, single que dará nome ao sexto álbum solo de Gabriel Pozzo e que será a terceira faixa desse álbum com 7 temas a ser lançado pela sua AJ Records. Será um álbum com alguma sensibilidade jazzística, até do seu querido jazz afro-cubano, que celebra colaborações musicais e olha para ritmos musicais pelo mundo, assim como também pisca o olho ao Italo Disco dos anos 70. Isto não significa que estes sejam os primeiros lançamentos deste ano de Gabriel Pozzo. Aliás, no passado mês de maio saiu La Conga Vieja, tema entre Gabriel Pozzo e Nicodemus, criado precisamente porque se tiveram de fazer valer de uma conga bem velhinha para um concerto em conjunto no Porto Rico. O tema, com base nessa história, vai ser agora ouvido e conta ainda com Flaco Navarra e Carlos Sardo.

Ficou para trás a música e a história inusitada de La Conga Vieja, sobretudo entre Nicodemos e Gabriele Pozzo. Mesmo assim, ainda temos mais uma do italiano em destaque, até para passar um pouco por outros momentos da sua carreira. Com três álbuns lançados entre 2018 e 2021, talvez a fase mais célebre da sua carreira, passamos precisamente por um dos temas mais conhecidos do álbum de 2018, Awakening. Esta é a sua quinta faixa, que é Everybody Loves the Sunshine. E mais à frente, o que teremos é um remix de Fauté aos United Freedom Collective.

Como anunciado atrás, estamos com o remix de Fauté aos United Freedom Collective. O original esteve no EP The Plant Spirits, que lançaram em novembro, chama-se Always Open Falls Roots, aqui a ser ouvida no remix do americano Fauté, e que assim faz parte do EP colaborativo Always Cosmic, lançado em abril deste ano, com selo da Multiculti. Também colaborativa é a próxima, aliás, é a faixa de estreia do projeto Helado Tropical, a dupla que junta Helado Negro com Reina Tropical.

Ficou para trás Tocando, tema de estreia de Helado Tropical, dupla de Helado Negro com Reina Tropical, que terá novo álbum no próximo mês. Novo álbum também terá o italiano Gabriele Pozzo, será Maraviglia, o álbum que sairá ainda neste mês pela sua AJ Records. E hoje abrimos um pouco de janela para esse álbum, que será certamente muito groovy e tropical, e agora já estamos nos momentos finais desta emissão. E para terminar, hoje revisitamos a saga AK Cuts, conjunto de EPs que o britânico-indiano Anish Kumar tem lançado pela Platoon. Há uns meses atrás eu fiz aqui uma emissão sobre esses volumes, mas em maio já saiu mais um, que termina precisamente com esta Theme for a Train Journey. É mesmo com este tema para uma viagem de comboio que terminará este maldito morrito. Espero que estejam a desfrutar, seja numa viagem de comboio, seja numa viagem de carro ou noutro meio de transporte. Também não interessa muito se é ou se é no FM ou no online, o que importa é que seja mesmo na companhia da Rook. Eu convido-vos mesmo a que já a seguir continuem na sintonia da Rook para ouvir as novidades da música lusa com os Santos da Casa. O meu nome é Eduardo Antunes, é sempre um gosto preparar o cocktail radiofónico tropical, que é o maldito morrito. Obrigado mais uma vez pela companhia, fiquem por aí, fiquem bem e até para a semana.

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1: Muito boa tarde, 107.9 rock.pt. Esta é a dose diária de música portuguesa para ninguém ressacar. Por aqui ficamos até bem perto das 8 da noite, esperando que tenham um bom regresso a casa, na nossa companhia e na companhia da música portuguesa. Começamos a nossa viagem por caminhos um pouco mais jazzísticos. Vamos até, primeiramente, aos Navegantes da Rua, para ouvirmos do trabalho Pontas Soltas a faixa Guterres, e depois de Coimbra os Flora, um projeto liderado por Marcelo dos Reis na guitarra e composição, ainda com a colaboração de Miguel Falcão no contrabaixo e Luís Filipe Silva na bateria. O trabalho mais recente, Our Time, dele vamos escutar Now That We Know. Deixem-se ficar, divirtam-se na nossa companhia.

Abertura de mais uma hora de música portuguesa na antena da Universidade. Primeiros a passarem por aqui, Navegantes da Rua, a faixa Guterres. Ainda os Flora, Now That We Know. Flora, o projeto liderado por Marcelo dos Reis, ele que é o guitarrista do projeto que vamos ouvir a seguir, mais uma banda de Coimbra, os Black Pigmeat. Vamos à faixa Savana. A fechar a primeira metade, Rafael Toral, Easy e Living. Até bem perto das 8, o som nacional passa por aqui.

Rafael Toral, Easy Living, recriando um clássico de 1937. Para trás, Black Pigmeat, Savannah. 19:35, já são mais do que horas para irmos até aos destaques da semana de emissão do Santos da Casa. Primeiro, o nosso Santo no Altar passa por aqui todos os dias. This Penguin Can Fly, a faixa de Lightning Bolts Are Here, a antecipar disco novo. Recordação para 2021. Trabalho para o Sensível Sócrates, homenagem a Manuel de Oliveira, chama-se Manuel. Para hoje voamos com a faixa Pássaros.

Destaques para esta semana de emissão do Santos da Casa. Estamos com o nosso álbum Recordação, Manuel, Sensible Sockers. Hoje a faixa Pássaros, também eles a prepararem coisas novas. Santo no Altar está por aqui a rodar todos os dias novo tema de This Penguin Can Fly, The Lightning Bolts Are Here. 19:41, até bem perto das 20 ainda o som é nacional, porque o que é nacional é bom. E já a seguir vamos até Leiria, Lisa Sereno, Mystery, depois Minta and Brook Trout, faixa Cantaloupe.

Cantaloupe, Minton de Brook Trout, antes Lisa Sereno, Mystery. A seguir, duas duplas de Coimbra. Primeiro, Tracy Vandal e John Mercy, na companhia de Alex Capranos, dos Franz Ferdinand, To Remember Who You Were. Depois juntamos Gito Tropedo e António Laio para escutar Where Paris Used to Be.

final de mais um Santos da Casa na antena do 107.9 ou, se preferirem, rug.pt, também dependendo do vosso ponto de escuta, obviamente. Estamos com o som para Vítor Torpedo e António Laio, Where Paris Used to Be. Antes, Tracy Vandal, John Murphy, a companhia de Alex Capranos, dos Franz Ferdinand, To Remember Who You Are. Vamos pôr o ponto final na emissão de hoje com Noiserve, A Long Journey in a Little Train to Poland. Amanhã volto para uma nova viagem pela música portuguesa, a quando marcarem as 7. Entretanto, deixem-se ficar na companhia da Rádio Universidade de Coimbra, 107.9 ou RUC.pt. E juízo na cabeça.

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Listofilia de 5 de junho na Rádio Universidade de Coimbra até às 9 de noite com Cláudio Pedrosa nos 107.9 FM para quem nos esteja a ouvir em Coimbra e arredores e em www.rug.pt online para os nossos ouvintes espalhados pelo mundo. O tempo tem estado quente por aqui, mas abrimos com corta-ventos, os Windbreakers de Tim Lee e Bobby Sutcliffe e Run, o disco de 1986, que incluía este Visa Cards and Antique Mirrors. Os Windbreakers são apenas um exemplo de bandas e projetos musicais que escolheram para o seu nome peças de vestuário. Ao longo da próxima hora vamos ter mais grupos que têm roupa no nome. Fiquem desse lado e tentem adivinhar quem vai fazer parte do alinhamento desta emissão. Chapéus há muitos, já dizia o Vasco Santana, mas há também quem prefira andar sem eles, como os canadianos Men Without Hats. The Safety Dance integrava o álbum Rhythm of Youth, grande êxito para os Men Without Hats em 1982.

Blue Shirt, nome artístico do japonês Ryo Arimura, e Mellow Out, recuperação para o disco de 2016, Sensation of Blueness, uma edição para a Tracky Tracks in the Blue Shirt, que também editou vários trabalhos pela Maltin Records. Toda a gente tem uma camisa azul lá por casa, mas nem todos se lembram de a usar para batizar o seu projeto musical. Hoje temos um Listofilia na moda, que desfila projetos musicais com o nome de peças de roupa. Já por aqui passaram camisas, chapéus e corta-ventos. Vamos agora para os casacos. Não um casaco qualquer, mas sim um casaquinho de malha, daqueles com botões para apertar na frente e que, pelos vistos, estavam muito em voga no ano de 1996, quando uma banda sueca editou um disco chamado First Band on the Moon. Fiquem com os The Cardigans e Love Fool.

Calçado também é vestuário e temos agora duas bandas com um nome inspirado em calçado. Últimos minutos para os Shoes, pois claro, e Tomorrow Night, o tema que abria o álbum de 1979, Present Tense. Já de seguida temos Chris Tamey e Will Rigby, que antes de formarem os DBs com Peter Allsapple e Gene Holder, tinham uma banda chamada Sneakers. As gravações dos Sneakers foram recuperadas há alguns anos pela Omnivore Records e contavam com a participação de Don Dixon e Mitch Easter. Vamos ouvir Decline and Fall, de 1978, pelos Sneakers, calçado desportivo que está outra vez muito na moda e que inspira nomes de bandas musicais. Os Sneakers e Decline and Fall.

listofilia dedicada a bandas com nomes inspirados em peças de roupa, neste caso roupa de dormir, e em concreto pijamas, com os The Green Pajamas e Bang Bang You're Dead. Book of Hours era o título do disco, editado há precisamente 40 anos, em 1986. Abrimos o programa de hoje com corta-ventos, mas o tempo já é quase de verão. Temos mais peças de roupa fora de estação, mas não em saltos. Por isso vamos continuar com gabardines. As gabardines, ou em inglês The Raincoats, Body Shape, disco clássico de 1981 para a Rough Trade Records. Fiquem com Baby Song.

Depois das Raincoats, as Bikini Kill, mais apropriadas ao tempo quente que se faz sentir. Este Listofilia sobre bandas que têm no nome peças de vestuário, como biquínis. As norte-americanas Bikini Kill e o seu EP de estreia em 1992, que se anunciava com este Double Daria, faixa de abertura para o projeto de Kathleen Anna, Kathy Wilcox e Toby Vail, os dias áureos das Riot Girls. De volta ao outono e inverno, temos aquele acessório indispensável nos dias mais frios e que conservam as vossas mãos quentinhas. Pois é, houve uma banda que adotou esta peça de roupa para o seu nome e editaram apenas um disco. Chamava-se Blue Sunshine e incluía Robert Smith, dos The Cure, Steve Severin, dos Siouxsie and the Banshees e a voz de Jeanette Landrieu. O projeto The Glove, em 1983, Like an Animal.

reta final do Lista Filia de hoje, dedicado a bandas que têm peças de roupa no nome, como os My Morning Jacket, que ouvimos aqui no álbum de 2001, At Dawn. O tema foi Lowdown. Temos mais uns trapinhos para vos exibir antes de sairmos para o fim de semana. Primeiro fiquem com o fato de cerimónia completo, que habitualmente chamamos de smoking, mas que os norte-americanos designam de tuxedo. De São Francisco, os Tuxedo Moon, projeto de Stephen Brown e Blaine L. Reininger, aqui recordado nos seus primeiros anos formativos. Half Mute foi o primeiro longa duração do grupo, editado em 1980 pela editora Ralph. Desse disco retirámos What Use, mais uma união entre roupa e música, desta vez pelos Tuxedo Moon.

são as despedidas do Listofilia de hoje. Enchemos o vosso guarda-roupa musical de bandas. Bandas com peças de vestuário no nome. Roupa para todos os gostos e feitios. Foi pensar nisso que trouxemos os neozelandeses Straight Jacket Fits. Porque também há quem vista camisas de forças. Down in Splendor fazia parte de Melt, disco de 1990. Se ainda não têm o que vestir no fim de semana, têm pelo menos o que ouvir. Este episódio do Listofilia fica ainda hoje disponível em www.ruc.pt, a página de podcasts da RUC, onde podem revisitar este e muitos outros programas às vezes que quiserem. Sexta-feira voltamos no mesmo horário, 20:21, até ao sinal horário das 9 da noite. Fiquem com a dupla John Smith e Valerie Day. Os New Shoes e o êxito de 1986, Point of No Return. Tenham um ótimo fim de semana. Na companhia da Rádio Universidade de Coimbra. E até sexta.

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1: Boa noite, são 21 horas e está na hora de atualizar a informação na antena Rádio Universidade de Coimbra. A iniciativa Separar para Dar foi hoje anunciada. O projeto tem como intenção a doação de verbas resultantes da reutilização e valorização correta de resíduos pela comunidade universitária para projetos e instituições de solidariedade social focados na cidade de Coimbra. A edição do ano passado conseguiu recolher mais de 70 mil toneladas de resíduos, avaliadas em mais de 7.500 euros. O projeto é organizado pela Universidade de Coimbra. Carlos Robalo Ribeiro apresentou hoje a sua candidatura ao cargo de reitoria da Universidade de Coimbra. O diretor da Faculdade de Medicina pretende, nas eleições que decorrem no próximo ano, suceder a Milcar Falcão. A Comunidade Intermunicipal de Coimbra divulgou hoje o projeto Nós 19, o som de todos. O programa conta com mais de 200 participantes de 19 municípios e pretende promover, através da cultura, a inclusão social, a participação comunitária e o diálogo intercultural. A iniciativa, que tem sido desenvolvida ao longo do último ano, irá culminar num espetáculo apresentado no Convento de São Francisco, no dia 24 de outubro. O Hospital da Luz de Coimbra introduz hoje o ensaio clínico internacional sobre a doença de Parkinson. O ensaio clínico, de caráter internacional, conta com 900 doentes e pretende avaliar a eficácia e a segurança de um anticorpo monoclonal que seria injetado por via intravenosa. A doença de Parkinson afeta mais de 20 mil pessoas em Portugal.

0: Coimbra vai receber a 6 e 7 de junho o Campeonato Nacional de Ginástica Acrobática, com a primeira divisão e elites a competir. A RUC foi ao backstage ver como a Associação de Ginástica do Centro está a coorganizar o evento. Ana Cláudia Guedes, presidente do organismo, lamenta a falta de um espaço fixo para as provas, o que obriga a carregar equipamento do ginásio supera até o pavilhão municipal Multidesportos Mário Mexia, um processo que coloca em risco material muito caro e até os atletas que estão a ajudar.
1: Este pavilhão multidesportos é apetecível para todas as provas a nível nacional da ginástica, tem condições excelentes, mas a verdade é que o equipamento que é necessário para a prova é um equipamento com requisitos técnicos específicos, nomeadamente com molas, dinâmico, que é, digamos assim, credenciado e que tem os requisitos internacionais e, portanto, tem que ser nestes praticáveis.
0: A prova vai chegar à cidade após uma fase de triagem dos clubes, um processo que decorreu, em parte, à porta fechada, explica a dirigente da associação. Com o crescimento da modalidade e de fãs, certos espaços não têm a capacidade exigida. A solução passava por Leiria, mas a tempestade Cristim destruiu alguns pavilhões.
1: Leiria ficou também sem espaços para realizar e tivemos que fazer os campeonatos territoriais à porta fechada no pavilhão de centro de treinos. O que também em si não é a solução que queremos, porque a ginástica é de todos e para todos e mais do que ninguém as famílias merecem estar a acompanhar as suas filhas e os seus familiares.
0: A etapa a decorrer no próximo sábado e domingo vai reunir 271 participantes, 206 ginastas, 51 treinadores e 14 dirigentes. Ana Cláudia Guedes espera uma boa adesão da cidade e que o campeonato eleve a prática desportiva. Para a presidente, ginástica acrobática deve ser modalidade olímpica, assim como a rítmica, artística e de trampolim.
1: Em Portugal está em franca ascensão, com grande projeção e enormes e ótimos resultados a nível nacional, muitos deles, digamos, potenciados pelos nossos clubes do centro. Portanto, não sendo uma modalidade olímpica, uma disciplina olímpica dentro da ginástica, está em crescendo, francamente, com várias provas a nível nacional e internacional.
0: O primeiro dia da prova vai ser dedicado ao Campeonato Nacional, das 9 da manhã às 7 da tarde. No domingo, as equipas vão apurar ao Campeonato Mundial, dia 10. O evento é gerido pela Federação de Ginástica de Portugal, com apoio da Câmara Municipal de Coimbra, do Turismo Centro de Portugal e de clubes da região. Vamos agora para a meteorologia com Luís Pereira.
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3: Neste momento estão 17 graus na cidade de Coimbra, isto segundo o Instituto Português do Mar e da Atmosfera. O vento sopra fraco vindo de noroeste e não se prevê a ocorrência de aguaceiros nem para a noite de hoje, nem para a próxima madrugada. Já para amanhã, a máxima prevista pelo IPMA é de 26 graus, a mínima de 14, num dia em que também não deve chover.

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1: Neste momento a circulação rodoviária em Coimbra faz-se sem grandes constrangimentos, à exceção do IC2 no sentido sul-norte, em que devido a um acidente rodoviário, toda a circulação nessa zona está a ser condicionada. Nomeadamente está a ter impactos também na zona da Casa do Sal, nos acessos à cidade de Coimbra, para quem chega a Coimbra vindo de sul.
2: Chega assim ao fim mais uma síntese informativa, desta vez na voz de Rafael Lopes, com a colaboração de Rodrigo Oliveira e Luís Pereira. Amanhã a informação retorna pelas 10 da manhã, entretanto fique desse lado com a Rádio Universidade de Coimbra.

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1: Boa noite, sejam bem-vindos a mais um Cara ou Coroa, o programa onde analisamos a economia lado a lado. No programa de hoje vamos recuperar dois certos de uma conversa emitida neste programa no Dia do Trabalhador com Anabela Sotaia, presidente do Conselho Nacional da FENPROF. Isto numa semana em que houve greve geral. Mas antes disso, começamos precisamente pela greve geral da última quarta-feira, dia 3 de junho. Vamos olhar para o que aconteceu. A CGTP convocou uma greve geral para então, última quarta-feira, dia 3 de junho, contra o pacote laboral do governo. Era essa a intenção. A central sindical apresentou a paralisação como uma resposta direta à revisão da Lei do Trabalho e acusou o Executivo de insistir em medidas que aumentam a precariedade e fragilizam direitos. Desta vez, ao contrário do que tinha acontecido em dezembro, a UGT não acompanhou a convocatória. Ainda assim, a CGTP insistiu no apelo a todos os trabalhadores para aderirem à manifestação. Na véspera da greve, vários setores dos transportes confirmaram adesão à paralisação. No caso da CP, Comboios de Portugal, os revisores e trabalhadores das bilheteiras anunciaram greve durante todo o dia 3 de junho. Já no balanço feito no próprio dia, a Ministra do Trabalho disse que 49% dos voos previstos nos aeroportos portugueses foram cancelados e que a atividade portuária, aliás, ficou reduzida em 88%. Foi, portanto, um dia com impacto visível, sobretudo nos transportes, também nas escolas e no setor da saúde.

0: No fim do dia, o Governo fez uma leitura de adesão reduzida. A Ministra do Trabalho disse que a greve foi residual no privado, no setor privado, e reduzida no público. Apontou para uma adesão na casa dos 23% na administração pública. Ainda assim, houve efeitos relevantes. Entre 38% e 45% das escolas encerraram. 48% dos alunos não realizaram a prova da frição de língua portuguesa. Só se realizaram 25% das cirurgias programadas e 72% das consultas previstas. Do lado da CGTP, a leitura foi bastante diferente. A Central Sindical falou em grande adesão e publicou, ao final do dia de greve, uma listagem nacional com 55 páginas de casos reportados ao longo do dia, com exemplos concretos de adesões de 100% e de empresas com produção totalmente parada em vários locais, escolas encerradas e serviços municipais fechados. Ainda antes desta greve, aliás, quando se começou a falar nela, recebemos em estúdio, neste programa, a Anabela Soltaia, presidente do Conselho Nacional da FENPROF. Ela esteve aqui comigo a falar sobre salários, produtividade, direitos laborais e os desafios do trabalho em Portugal. No primeiro excerto que vamos ouvir dessa conversa neste programa, no rescaldo de uma semana em que houve greve geral, vamos então ouvir esse primeiro excerto com esta sindicalista. Nesta parte da conversa, esta parte da conversa, aliás, passou pela precariedade, também pela carga horária que é praticada no setor do trabalho em Portugal e ainda pela relação de forças no mundo do trabalho. Vamos então escutar o que tem a dizer, o que teve a dizer, no fundo, Anabela Soltaia, presidente do Conselho Nacional da FENPROF, sobre estes temas aqui no Cara ou Croa. Falou-se muito dos números da Pordata, estiveram por todo o lado na comunicação social, mostraram que quase 4 em cada 10 jovens trabalhadores em Portugal têm contratos temporários, o que coloca Portugal entre os piores da União Europeia no que toca a esta matéria. Estes contratos podem no fundo ser uma forma de facilitar a entrada dos jovens no mercado de trabalho. Sabemos que o desemprego jovem é muito alto em Portugal, pelo menos alguns advogam isso, ou no fundo acabam por ser uma via para alimentar mais precariedade e instabilidade na vida das pessoas.
1: Claro, esses contratos são de facto uma via para de facto afastar os jovens aqui de Portugal e fazê-los emigrar para outros países onde de facto os salários são muito mais altos e as condições de trabalho são muito melhores. Porque de facto isto não atrai jovens. Aliás, eu tenho aqui alguns números, queria lhe dizer que mais de 600 mil jovens trabalhadores no nosso país estão sujeitos a horários desregulados. E o que é que isto significa? Trabalham por turnos, trabalham aos fins de semana e aos feriados. Portanto, o que é que isto significa? Não têm direito à vida social, não têm direito à vida familiar, nem têm direito a... Estão sem perspectivas de futuro, de poder constituir família, de poder ter filhos, porque de facto com estes horários desregulados não vão a lado nenhum. Mas, e isto também incide mais nos jovens trabalhadores, e eu sei por experiência própria, porque tenho um filho que é jovem trabalhador, que está numa multinacional há 2 anos sem aumento de salário. Nem os aumentos salariais anuais são tidos em conta, são estes trabalhadores. E, sim, portanto, os contratos são precários. São contratos a prazo, por tempo indeterminado.
0: Mesmo em multinacionais?
1: Mesmo em multinacionais, que são ainda as que mais exploram jovens trabalhadores.
0: Mas tem números acerca disso?
1: 50%.
0: Ou é uma convicção?
1: Não é uma convicção, há estudos nesse sentido. 50% dos jovens que estão nestas multinacionais estão em contratos precários. E ao fim de 3 anos, de facto, são... Eu vou dizer a palavra, são despedidos. Sim. E são lá colocados outros jovens para poderem perpetuar, de facto, a precariedade junto a estes jovens. E isso quer que lhe diga, a maior parte, eu tenho aqui também números, 24% dos jovens com menos de 30 anos recebe apenas o salário mínimo nacional, o que significa 920 € por mês brutos, com os descontos é à volta de 700 e tal. tal, 800 uhum. euros no máximo. Ora bem, para pagar renda um quarto é completamente impossível. Para fazer face ao aumento do custo de vida que foi agravado agora nos últimos dois meses por causa da guerra no Médio Oriente, com o preço dos combustíveis a subir, com o cabaz alimentar, já agora dizer que o cabaz alimentar em dois anos subiu cerca de 40%, é impossível fazer face a todos os custos com níveis tão baixos salariais, não é? E depois com a instabilidade, porque nunca é certo o que é que lhe vai acontecer daqui a um ano ou dois anos, se vai ter emprego. E, portanto, os jovens, mesmo com cursos de nível superior, não se sujeitam a isso. Portanto, logo podem, saem fora do país e tentam uma vida melhor e uma estabilidade que lhes permita perspectivar um futuro.
0: De facto,
1: é isso que falta em Portugal.
0: Pois, 24% de jovens a ganhar o salário mínimo, de facto, é um em cada quatro, é uma percentagem muito elevada, e creio que mesmo a nível, se não me falha a memória, 22% da população portuguesa recebe o salário mínimo, certo?
1: Exatamente.
0: Portanto, continua a se manter o mesmo quarto de população a receber esse
1: salário
0: mínimo.
1: Aliás, é isso, mais de 2 milhões de trabalhadores...
0: Sim.
1: Vão para casa com menos de 1000 euros por mês. É o pois. Salário mínimo nacional, que são os 920 euros. Isto é muito. E nós não podemos permitir isto. E é com isto que nós nos indignamos, e é por isso que lutamos contra todos os dias, uhum. diariamente, por melhores condições de vida, por melhores salários e por uma perspectiva de futuro. Porque não é com estes baixos salários e com a degradação das condições de trabalho que se pode crer que haja mais produtividade e competitividade nos locais de trabalho. É impossível, não é?
0: Já tocou aí em alguns aspectos, alguns problemas grandes da nossa sociedade, os jovens a emigrar, e falou também da impossibilidade de constituir família quando se ganha tão pouco num país em que a natalidade tem números muito baixos. Que, no seu ponto de vista, como é que se pode... Só fazendo aqui um à parte, como é que se pode resolver esse problema? De facto, ainda hoje víamos na televisão peças nos órgãos de comunicação social a reportar exatamente isso. Pessoas que não conseguem pedir um empréstimo de uma casa porque têm um contrato a termo, ou que adiam até ao infinito quase a decisão de constituir família. O que é que Portugal pode fazer, se calhar não só o governo, o que é que o país pode fazer, no fundo, para reter mais jovens cá e para, no fundo, dar outro apoio às pessoas para que possam constituir família e concretizar os seus sonhos nesse sentido?
1: Olha, em primeiro lugar, e é isso que são as propostas que a CGTP tem vindo a expor junto do governo, e é o aumento dos salários, o aumento geral dos salários, mesmo em todos os setores, a valorização das carreiras, a valorização dos graus académicos, porque isso não está a ser valorizado, as condições de trabalho têm que ser melhoradas, exigimos 35 horas de trabalho semanais, exigimos o combate à precariedade, portanto, que nós queremos que a cada vínculo, que a cada posto de trabalho permanente haja um vínculo de trabalho efetivo, o que não está a acontecer, uhum. Que se acabe com os falsos recibos verdes, que haja o combate à desregulação dos horários de trabalho, que haja um aumento do valor do trabalho suplementar, porque está muito baixo, e agora, já agora, este detalhe foi-se com esta proposta do pacote laboral apresentado pelo governo. De facto, eles querem acabar com o trabalho suplementar e querem que haja isto com o banco de horas individual, não é? Por mútuo acordo, dizem eles, mas quer dizer, quando a parte,
0: não
1: mais,
0: acredita nesse
1: quando
0: mútuo
1: a parte
0: acordo.
1: Mais forte é o patronato e uhum. pode despedir, pode facilitar os despedimentos, claro que vai haver mútuo acordo.
0: Certo.
1: Ou seja, é possível trabalhar-se até 150 horas por ano de borla, ou seja, aquilo que seria trabalho suplementar vai deixar de ser pago, e portanto nós queremos é que esse trabalho suplementar seja pago e que ainda seja aumentado o trabalho suplementar. E depois que haja para os pais que têm crianças pelo menos até aos 12 anos, que haja a possibilidade de eles poderem não trabalhar por turnos. Uhum. Até agora isso está na legislação, e o que este pacote laboral também é uma proposta do governo, isso vai continuar lá, mas só se os patrões decidirem que os trabalhadores com filhos menores de 12 anos podem não ter horários por turnos. Portanto, isto vai estar dependente da vontade do patrão. Portanto, isto é uma coisa, isto é uma, era uma das medidas para, para a natalidade, para de facto valorizar e fazer com que os jovens possam poder constituir família, era haver condições de trabalho que lhes pudessem facilitar o poderem ser pais, não é? O poderem estar com os seus filhos, o poderem acompanhar os seus filhos na doença, na escola, seja o que for. E também aos jovens trabalhadores que haja subsídios ou abonos, como há noutros países, para valorizar de facto a natalidade e para permitir que os trabalhadores tenham filhos. Que haja um subsídio de deslocação, um subsídio à habitação, ou para valorizar de facto a natalidade e para permitir que os trabalhadores tenham filhos. Que haja um subsídio de deslocação, um subsídio à habitação, ou por exemplo em zonas mais

0: ONU por cada criança que nasce nesse município. Mas são dois ou três no nosso país e nem deveriam ser os municípios a fazer isso, a incentivar isso. Deveria ser o governo com medidas concretas que incentivassem natalidade, por exemplo, e haveria muitas outras. Mas, de facto, o contrário é o que está a acontecer. Aliás, com as medidas que estão naquele pacote laboral apresentado pelo governo, tudo o que está a ser feito é em sentido inverso, em sentido contrário, de facto.
1: De facto, há algumas câmaras municipais que acabam por ser exemplo nisso. Soube-se muito recentemente que a Câmara Municipal da Covilhã também está a dar uma vantagem aos mais jovens no que toca ao pagamento do IMI. Hoje também souberam se tiveram em todos os órgãos de comunicação social mais números. Portugal é o quinto país da União Europeia com carga horária semanal mais elevada, uma média de 39,7 horas. Estava a dizer há pouco que reivindicam as tais 35
0: horas,
1: não é?
0: Semanais.
1: Ainda assim, sim, apesar destas 39,7 horas e de sermos o quinto país com uma carga horária semanal mais elevada, continuamos com problemas persistentes no que toca à produtividade. Ou seja, os trabalhadores portugueses trabalham mais horas, mas isso não se traduz em mais salário nem em maior produtividade. Onde é que está o problema aqui?
0: O problema é, de facto, nas horas, nos horários, de facto, sobrecarregados, nas muitas horas extraordinárias, que são pagas a baixo custo, porque de facto não é, porque aqui de facto o que está a acontecer é que há uma média de, como disse, 39 horas, uma média, porque alguns trabalham, a maior parte trabalha 40 horas ou mais. Isso leva a um desgaste enorme e, de facto, isso impede que haja a produtividade que seria necessária e que seria mais eficiente se houvesse horários mais baixos. As 35 horas é aquilo que nós andamos a exigir já há muito tempo e que as condições de trabalho fossem melhores do que aquelas que existem atualmente, que há muitos sítios, há muitas empresas onde as condições de trabalho, de facto, são claramente miseráveis, para colocar o termo exato, miseráveis. Portanto, isto, de facto, não é bom para a competitividade. Quem é que, no fim de tantas horas, sem condições de trabalho minimamente razoáveis, pode ainda trabalhar como deveria trabalhar? É impossível. E, portanto, isto, a solução está da parte dos patrões e do governo de implementar e de fazer com que os patrões concedam melhores condições de trabalho, melhores salários e reduzam o horário de trabalho. Isso aí sim ver-se-ia depois a competitividade e a produtividade dessas empresas.
1: Mas já agora aproveito para lhe perguntar, ou seja, reivindicar a redução do horário de trabalho e ao mesmo tempo a subida do salário, não pode ser aqui um bocadinho um contrassenso? Como é que se justifica um pedido desses?
0: Não, não é um contrassenso, porque os salários são muito baixos, não é?
1: Uhum.
0: Aliás, já há pouco disse que Portugal é dos países que mais baixos salários têm, que tem um salário mínimo nacional mais baixo. Aliás, basta ir aqui à vizinha Espanha, neste momento o salário mínimo nacional de Espanha é 1.080 euros, nós estamos com 920 euros, e os salários deles são muito maiores que os nossos. Em média, mas são muito maiores, e o preço de o custo de vida é menor que o nosso. Aliás, veja-se o preço dos combustíveis agora, não é?
1: Sim, mas também é um país com outras condições económicas, não é? Creio que está no top 20 dos países mais ricos do mundo, e Portugal está no top 50, mais coisa,
0: e
1: menos coisa.
0: E porquê? Porque, de facto, a riqueza... Porque quem trabalha não merece, não recebe aquilo que deveria receber. Portanto, a riqueza não é distribuída de igual forma, porque, de facto, quem está... Porque há dinheiro neste país, não é?
1: Mas aliás, é um problema de distribuição apenas ou de produção de riqueza que falta um bocado?
0: Um dos problemas grandes é, de facto, a distribuição da riqueza.
1: A distribuição, no seu ponto de vista.
0: A distribuição da riqueza. Porque quem trabalha não recebe aquilo que deveria receber.
1: Uhum.
0: Aliás, porque depois os lucros vão é para quem manda trabalhar, digamos assim. E já agora dizer que, por exemplo, a Galp, os lucros da Galp só nestes primeiros três meses do ano teve 270 milhões de euros de lucro, ou seja, mais 40% do que em igual período do ano transato. Isto, com uma crise que nós temos da energia, dos combustíveis, bem, isto é obra, quer dizer.
1: E o que é que o governo...

0: poderia fazer nesse aspecto? Acha que deveria ser a própria empresa a não amealhar tanto, a ter essa iniciativa? Ou o que é que o governo pode fazer para, no fundo, forçar a empresa?
1: As empresas deviam ter essa iniciativa, mas, de facto, deveria haver medidas por parte do governo para... falta-me o termo.
0: No fundo, forçar as empresas.
1: Para forçar as empresas através de medidas fiscais e de outras, para forçar as empresas a fazerem isso.
0: O governo tem ferramentas à sua disposição?
1: Tem ferramentas à sua disposição.
0: Para
1: claro
0: fazer
1: que
0: isso.
1: Tem. Só que neste momento o governo não está da parte dos trabalhadores, está contra os trabalhadores e está ao lado dos patrões. Aliás, esta proposta laboral é uma proposta redigida pelos patrões, pelo aval do governo. Isto é pura verdade, porque de facto aquilo está, é tudo a favor dos patrões e tudo contra os trabalhadores. Não há nenhuma medida que ali esteja que seja a favor dos trabalhadores. Pai, nós não podemos permitir isso. Aliás, os trabalhadores já rejeitaram este pacote laboral. E num estudo recente, de há pouco mais de mês e meio, vimos também que 75% da sociedade portuguesa rejeita também este pacote laboral. Portanto, quer dizer, a maioria dos portugueses já rejeitou este pacote laboral, aliás, através da grande greve geral do dia 11 de dezembro, e agora vamos esperar que também a próxima greve geral do dia 3 de junho seja também uma grande greve geral e que faça o governo parar e voltar atrás com isto e, de facto, sentarmos à mesa e ver o que é que nós precisamos de fazer para melhorar a legislação do trabalho. O que é que nós podemos fazer para permitir que os portugueses tenham uma vida melhor, nomeadamente neste momento em que, de facto, os portugueses estão a atravessar por um período extremamente complicado, não é? Com a guerra no Médio Oriente, com o preço do petróleo a disparar. Portanto, isto reflete-se no nosso dia-a-dia, quer dizer, ninguém... Mesmo aqueles aumentos salariais que foram um pouco mais altos, porque a maioria dos casos foram bastante baixos, foram na ordem dos 50 euros, e muitos nem isso, como eu disse, aliás, há empresas que há 2 anos que não aumentam os salários, é impossível fazer face ao aumento de custo de vida e, portanto, deveria haver... Aliás, no âmbito da administração pública já se está a exigir aumentos intercalares dos salários, porque de facto é impossível, porque o aumento já foi todo comido pelo custo de vida, não é?
0: Quem tem dado sinais de estar atento a toda esta situação é o Presidente da República. Ele falou hoje de custo de vida, precariedade e do impacto da inteligência artificial e da robótica no trabalho. Disse mesmo que a precariedade não é uma lei da natureza, uma frase que se calhar marcou o dia de hoje. Acredita que o Presidente pode, no fundo, influenciar toda esta negociação que tem estado a decorrer no que toca às leis laborais e, no fundo, se calhar influenciar tudo o que vai ser decidido no que toca ao trabalho nos próximos 5 anos, que é o tempo do seu mandato? Acredita nisso e como é que ele pode, no fundo, influenciar esse processo, no seu
1: ponto
0: de vista?
1: Nós esperamos que sim e nós queremos acreditar que ele influencie isso. Aliás, quando ainda em campanha eleitoral, o Sr. Presidente da República disse que se não houvesse acordo em sede de concertação social em relação à proposta laboral apresentada pelo governo, que ele não iria promulgar, não é? E, portanto, vamos ver o que é que vai acontecer. Vai haver ainda uma reunião de concertação social para a semana.
0: Sim, dia 7, não é?
1: Dia 7, onde a CGTP vai estar presente. Aliás, sobre isso eu queria dizer uma coisa.
0: Força.
1: A CGTP nunca se auto-excluiu, como o governo pretende fazer passar a mensagem, se auto-excluiu das reuniões de negociação. Nunca na vida. Aliás, esteve sempre presente, aliás, em sede de concertação social é obrigatório estarem as confederações sindicais presentes, não é? Porque seria ilegal e anticonstitucional se não fosse esse o caso. Portanto, o governo ali tem mesmo que levar com a CGTP. Agora, tem havido reuniões paralelas de negociação à margem da concertação social, o que é inadmissível, o que nunca aconteceu antes neste país, onde de facto eles estão a excluir propositadamente a CGTP, porque sabem que a CGTP contesta este pacote laboral.
0: Reuniões paralelas com quem? Com todos menos a CGTP com todos, ou com alguns deles
1: com
0: apenas?
1: Com todos os parceiros sociais, exceto a CGTP.
0: Pois.
1: Portanto, com o GT e com os patrões.
0: Pois, considera uma reunião
1: isto é
0: paralela.
1: Anticonstitucional. Não, porque tem havido negociação.
0: Sim, sim, sim.
1: Tem havido alterações do documento
0: do
1: que
0: documento
1: nos entregaram
0: inicial.
1: No dia 24 de julho de 2025 e o documento que nos entregaram na última reunião de concertação social. Foi o só tivemos dois documentos, duas propostas. Foi em julho de 2025 e foi na última reunião de concertação social. Até lá, tem havido várias alterações que a CGTP não foi tida de achada, não conheceu, nem sequer foi enviada à CGTP, por mais que a CGTP tivesse pedido. Nós queremos saber o que é que está a acontecer, queremos saber o que é que estão a negociar, queremos estar nessas negociações. Estivemos lá por duas vezes à porta, no dia em que houve essas reuniões no Ministério do Trabalho, em Lisboa, e não nos deixaram entrar. E nós denunciámos isto e continuamos a denunciar. Aliás, estivemos já numa reunião com o Sr. Presidente da República, onde denunciámos isto, onde dissemos, porque de facto é anticonstitucional a CGTP estar arredada destas reuniões de negociação, porque eles dizem que são reuniões de trabalho, são reuniões técnicas, não são. São reuniões de negociação, porque tem havido negociação. Uhum. Eles não podem fazer isso. É um direito ainda consagrado na Constituição da República e no Código de Trabalho que as confederações sindicais têm direito a estar na negociação da legislação laboral. E isso não está a ser concedido à CGTP. Portanto, é anticonstitucional. Portanto, denunciámos isto junto ao Sr. Presidente da República e que dissemos que vamos continuar a denunciar isto e vamos continuar a pugnar por uma legislação do trabalho que de facto melhore a vida das pessoas e que dignifique o trabalho e os trabalhadores, coisa que este pacote laboral não dignifica.
0: Depois de ouvirmos este primeiro excerto desta conversa e antes de ouvir a segunda parte, vamos olhar então agora para a atualidade económica de Coimbra e da região centro.
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0: A Serram Nacional Multinacional Norte-Americana vai investir 57,5 milhões de euros em Coimbra e criar 527 novos postos de trabalho com uma nova unidade industrial na Pedrulha. A empresa diz que a fábrica vai ter cerca de 25 mil metros quadrados e vai fazer com que o grupo ultrapasse os 800 trabalhadores na cidade. É um dos investimentos empresariais mais pesados dos últimos tempos aqui na cidade. Além do impacto no emprego, vai também reforçar o peso industrial da cidade num setor exportador e também no setor tecnológico. Coimbra voltou a receber o

0: Em Arganil foi anunciado um investimento de 3,6 milhões de euros para criar uma unidade dedicada à produção de um polímero natural para tratamento de águas residuais. O projeto prevê a criação de até 90 empregos. Este investimento junta áreas como a economia verde, inovação tecnológica e também fixação de atividade empresarial fora dos grandes centros. Também é um dos vetores deste projeto. E agora sim é tempo de ouvir a segunda parte da conversa com Anabela Sotaia. Neste trecho fala-se da posição recente da UGT nas negociações do pacote que o governo quer introduzir, desta reforma laboral que vai agora à votação no Parlamento, está nessa fase e também na fase da negociação entre partidos. A UGT esteve nas negociações, lembrar que a CGT não. Vamos então ouvir qual é que é a opinião da Anabela Sotaia quanto ao posicionamento dessas duas centrais, das duas principais centrais sindicais nacionais neste processo de negociação. Vamos também ouvir a sua opinião no que toca à alta ou baixa produtividade das empresas portuguesas, vamos ver, e também a opinião que ela tem quanto à forma como são geridas muitas empresas nacionais. Vamos ainda falar da atratividade da carreira de professor. Vamos então ficar com mais um pouco da conversa que tivemos com Anabela Sotaia no Caro Crua. Aproveito para lhe perguntar como é que vê o papel que a UGT tem tido, o participar nestas reuniões, como é que vê o posicionamento que eles têm adotado?
1: Olha,
0: não sei se quer comentar.
1: Eu, o comentário que faço é que não percebo como é que uma confederação sindical consegue estar numa reunião com parceiros sociais e com o governo sem a outra confederação social, ou pelo menos que não questione o governo porque é que a outra confederação sindical não está lá também presente nessas reuniões. Como é que não diz nada a esse respeito? Como é que deixa passar isto em branco? É? Porque se fosse o contrário, nós diríamos alguma coisa. Aliás, como aconteceu, por exemplo, há pouco tempo, e agora fazendo o paralelo no setor da educação, quando o Ministro da Educação impediu uma organização sindical de entrar numa reunião de negociação porque à porta estavam a fazer um protesto. Nós dissemos que isso era inadmissível porque o direito de manifestação e de protesto ainda é um direito que nós temos neste país, e que isso não invalida que as pessoas não possam estar numa negociação. E nós denunciámos isto, independentemente de gostarmos dessa organização ou não, não interessa. O que interessa é que houve ali o impedimento de uma organização sindical de se sentar à mesa das negociações que tinha pleno direito. E, portanto, o mesmo, isto é só para fazer um paralelo, se acontecesse o mesmo em relação à CGTP, de certeza absoluta que questionaria o governo e que denunciaria o facto de outra organização sindical, que por acaso é maior, não é? E mais representativa dos trabalhadores, não estaria presente.
0: Um dos argumentos do governo procura uma legislação laboral mais ágil para ganhar produtividade e competitividade. Acredita que o facto, lá está, da baixa produtividade em Portugal quando comparada com números que temos noutros países, está mais, a culpa é mais do lado do trabalhador ou do lado do empresário, ou dos dois? A culpa é dos gestores? Fala-se muito que em Portugal há gestores com baixas
1: qualificações
0: académicas. Quem é que tem mais culpa nestes números da baixa produtividade do trabalho em Portugal?
1: Como lhe disse ainda há pouco, de facto não é o pretenderem facilitar e flexibilizar a legislação laboral que vai haver mais produtividade, porque a legislação laboral desde 2003 pelo menos que tem vindo a ser cada vez mais flexibilizada. Tem havido maior produtividade? Não, não tem. Portanto, eu acho que isto é a resposta a isto, ou seja, alguma coisa está mal. Portanto, não é este o caminho para uma melhor produtividade e competitividade.

0: atividade é aquilo que eu já tinha dito antes. Melhores salários, melhores condições de trabalho, respeito e valorização pelas carreiras profissionais e, de facto, uma melhor gestão por parte de alguns gestores, de alguns empresários na gestão das suas empresas. Coisa que também, na maioria dos casos, não acontece. Há exceções, há boas e há bons exemplos, de facto, disso. Mas a maior parte não gera bem as suas empresas.
1: E aqui na região centro, já agora aproveito para lhe perguntar, se calhar conhece bem esta realidade, como é que está o tecido empresarial aqui da região centro no que toca à gestão e também no que toca ao lado dos trabalhadores, como é que vê as empresas que temos por aqui?
0: As empresas que temos por aqui não serão muito diferentes do que temos no resto do país.
1: É uma questão de cultura a nível nacional mesmo.
0: Eu acho que é mesmo uma cultura a nível nacional, sinceramente. Eu acho que tem que haver uma nova geração. Eu espero que a nova geração de... Espero, eu quero acreditar nisso. Sim. Que a nova geração de empresários, de facto, seja mais criativa no sentido de organizar e gerir melhor as relações laborais e de criar melhores condições de trabalho para os seus trabalhadores. Porque acho que essas coisas fariam toda a diferença. Aliás, deixe-me dar um exemplo.
1: Força.
0: Que é um exemplo conhecido, já não é vivo, mas a Delta, quando era gerida pelo
1: Rui Nabeiro,
0: pelo Rui Nabeiro, de facto, os trabalhadores diziam mesmo, eles tinham salários acima da média, tinham condições de trabalho acima da média e a produtividade era bastante grande. Portanto,
1: fala-se também, gostava de lhe perguntar o seguinte, se muitas vezes o discurso está muito à volta do salário mínimo e percebe-se porquê, logo no início do programa de hoje trouxe aqui alguns números, os tais 24% de jovens que recebem o salário mínimo e os, creio que 22%, esse já fui eu que o lancei para o ar de quando se fala da massa de trabalhadores em geral. No entanto, eu gostava de lhe perguntar se fala muito de salário mínimo em Portugal e pouco de salário médio. Muitas vezes já quem diga isso, devíamos estar mais centrados em falar de salário médio e de progressão salarial e não tanto de salário mínimo, porque o salário médio é que acaba por, se calhar, permitir que quem é mais qualificado fique no país, não?
0: Também, mas se o salário mínimo nacional subisse tal como nós o exigimos, obrigaria que o salário médio também subisse. E não o contrário. Temos que começar sempre pela base. Temos que começar pelo salário mínimo nacional para poder aumentar também o salário médio. Porque neste momento o salário médio está a baixar para o salário mínimo. É o oposto.
1: Ou seja, e, portanto, não está a acontecer aquilo que está a dizer, do salário mínimo, no fundo, impulsionar o salário mínimo. No fundo está-se a achatar.
0: Está-se a achatar e, de facto, nós temos que começar pela base e depois aumentar também o restante, não é? Porque, especialmente aqueles mais qualificados, a maior parte dos mais qualificados têm salários baixos. O salário médio é baixo. Aliás, por exemplo, na carreira docente, aliás, que é uma carreira onde há muita falta de profissionais, temos uma grande falta, é dramática, é o maior problema com o que nós estamos a confrontar neste momento. O que é que nós queremos? É que queremos que haja uma valorização da carreira e que se comece por aumentar, de facto, os níveis iniciais da carreira para poder atrair os jovens para a profissão docente, porque senão eles não vêm, não é? Porque as condições de trabalho são péssimas, os horários de trabalho são maus e os salários, então, são miseráveis, são mesmo miseráveis, quer dizer, para aquilo, para as responsabilidades que eles têm, e nomeadamente, e porque é que há mais falta de professores em algumas zonas do país, agora é quase tudo igual, já é um pouco por todo o país, mas era mais, por exemplo, em Lisboa e Vale do Tejo, no Alentejo e especialmente no Algarve, porque o preço da habitação é caríssimo e disparou nos últimos tempos.
1: Os professores fugiam dessas regiões.
0: Porque não tinham condições para pagar nem sequer um quarto, quanto mais uma casa, para poder trabalhar. Portanto, é impossível. E é isso que nós preconizamos. Tem que se aumentar os salários base de início de carreira para poder atrair as pessoas. E depois,
1: De facto, números da OCDE que eu tenho aqui dizem que apenas 13,4% dos professores dizem estar satisfeitos com o salário que recebem. Isto são números de 2024, creio. Mas também há aqui outro dado do relatório da Thales, que nos diz que os professores, em média, têm 51 anos, ou seja, cerca de 60% têm 50 ou mais anos. Já também um problema de atratividade para uma profissão, no fundo, com uma função social muito forte, central para o futuro do nosso país. Porque é que hoje em dia as pessoas não querem ser professores? Eu sei que também é professora. Porque é que esta carreira não está tão atrativa como quando se calhar começou a trabalhar? O que é que tem vindo a degradar-se?
0: Tem vindo a degradar-se as condições de trabalho, tem vindo a degradar-se a relação até mesmo com os alunos, a indisciplina na sala de aula cresceu muito, isto é fruto também daquilo que se passa na sociedade, não é? O desemprego, as famílias com empregos precários, o facto de os trabalhadores não conseguirem conciliar a vida pessoal com a familiar, em que os filhos ficam um bocadinho à rédea solta. Portanto, tudo isto faz despoletar depois na escola a indisciplina e a falta de acompanhamento que tem em casa, leva-na depois para a sala de aula, porque ninguém, há pouca gente que fala nisto, fala-se mais nos baixos salários, nas más condições de trabalho, na carreira que está, se desvalorizou ao longo dos últimos 15 anos, mas de facto esta parte da indisciplina e do relacionamento com os alunos é também um foco muito importante que afasta muitos professores. E mesmo aqueles que começam a trabalhar desistem ao fim de 5 anos. Há muitos professores mais jovens que começam a trabalhar e dizem que não aguentam, que o stress é demasiado. E também é um estudo recente, cerca de 30% dos alunos do ensino superior que estão nos cursos de formação inicial de professores desistem do curso.
1: 30%?
0: 30%.
1: Mas sabe-se porquê?
0: É muito. Tem a ver com várias razões. Uma delas tem a ver com o facto de perceberem o que é que lhes vai acontecer quando forem para a profissão, em que de facto não há condições atrativas para ir, mas especialmente, e eu acho que esta é a parte mais importante disto tudo, são também a falta de condições para continuarem a estudar no ensino superior. Isto é comum a outros cursos, não é só no caso da formação inicial de professores, mas também, de facto, as propinas, os gastos com a habitação, o facto de muitos não conseguirem bolsas e o facto das famílias não conseguirem, de facto, não terem condições económicas para os filhos continuarem nos cursos. Este ainda é um ponto mais forte, a causa principal de facto desistirem. Mas também tem a ver com a falta de atratividade da profissão, porque depois eles, alguns vão fazer uns meses de estágio nas escolas e percebem qual é o ambiente escolar e as dificuldades que poderão sentir se continuarem.
1: A OCDE também sublinha que muitas empresas têm dificuldade em recrutar trabalhadores com qualificações aqui em Portugal. Falta também formação profissional. As empresas em Portugal não apostam muito na formação contínua dos seus trabalhadores e isso acaba por ter impacto também nos números da produtividade. O que é que tem visto por aí? De facto, as empresas dão pouca formação ao longo da vida, ao longo da carreira aos seus trabalhadores?
0: Sim, esse é um dos fatores também importantes. Há alguma formação, mas não é a formação que deveria ser necessária ao longo da vida e ao longo do trabalho para os trabalhadores.
1: Mas é estranho, porque seria
0: há muitos
1: do interesse,
0: trabalhadores que queixam disso.
1: Seria do interesse da empresa, não é?
0: Sim, mas teria que haver um investimento. Teria que haver um investimento maior por parte das empresas, dos empregadores, e eles preferem não investir tanto e terem mais lucros. Porque, infelizmente, isto é verdade, é o que se passa.
1: Pensa-se muito no curto prazo, se calhar.
0: Exatamente. Pensa-se muito no curto prazo. Okay. E não no médio e longo prazo.
1: Mas há bons exemplos.
0: E depois tem a ver também com os baixos salários, não é?
1: Certo, mas já há bons exemplos, por exemplo, aqui na nossa região, de empresas que apostam mais nessa área, na formação contínua de trabalhadores. Tem conhecimento de algum bom exemplo?
0: Não, sinceramente não tenho. Poderá haver, eu não, acredito que haja, porque há alguns no país, mas aqui na região não sei, sinceramente.
1: Foi então a conversa com a Anabela Sotay, ela que, para além de sindicalista, é também professora. Lembrar que, para além da greve geral que tivemos esta semana, esta sexta-feira houve também greve dos trabalhadores não docentes das escolas, assistentes operacionais, técnicos estiveram, aliás, em greve esta sexta-feira, uma paralisação que acabou por afetar o funcionamento das escolas. O programa está quase a chegar ao fim, ainda assim há tempo para olhar um bocadinho para a atualidade económica nacional. A AICEP tem neste momento 85 projetos de investimento estrangeiro em análise, num valor global que ronda 22 mil milhões de euros. O número foi avançado mesmo pelo Ministro da Economia, que voltou a defender uma reforma do processo de licenciamento para acelerar este tipo de decisões e reduzir bloqueios ao investimento. O crédito à habitação voltou a acelerar em abril. Segundo o Banco de Portugal, os empréstimos para compra de casa cresceram cerca de 10% em termos homólogos e atingiram 114 mil milhões de euros, grosso modo, no ritmo mais elevado desde fevereiro de 2003. Ao mesmo tempo, o Banco de Portugal já anunciou que quer apertar a taxa de esforço máxima no crédito à habitação. O mercado continua a aquecer, mas o supervisor bancário parece que quer travar algum excesso de risco. A dívida pública portuguesa subiu em abril pelo quarto mês consecutivo e ultrapassou os 287 mil milhões de euros. Segundo dados do Banco de Portugal, o valor aumentou cerca de 4 mil milhões, sobretudo por causa da emissão de títulos de dívida e da maior procura por certificados de aforro. Mesmo com a redução do rácio da dívida no PIB nos dados anuais, a evolução mensal mostra que a gestão das contas públicas continua sob pressão.

antes de encerrarmos, vamos olhar também aqui para uma notícia, pelo menos mais relativa à União Europeia. A inflação na zona euro voltou a subir em maio para 3,2%, de acordo com uma estimativa da Eurostat. O aumento reforça a pressão sobre o Banco Central Europeu, numa fase em que o preço da energia volta a pesar mais no cenário europeu. Isto numa altura que a OCDE, em junho, agora no início do mês, deixou um aviso claro: a economia mundial está sob pressão. No novo Economic Outlook, publicado no dia 3 de junho, portanto há apenas dois dias, a OCDE diz que o conflito no Médio Oriente e o novo choque energético se tornaram a principal força a moldar o cenário económico global. Trabalham essencialmente em duas perspectivas, uma mais a longo prazo e uma mais a curto prazo. Foi essa a análise que fizeram, e a ideia é então que na perspectiva de longo prazo este impacto pode ser bastante prolongado, levar a preços de energia mais caros durante mais tempo e também a mais inflação e a menor crescimento económico na União Europeia, aliás na Europa. Vamos, infelizmente não dá para olhar para mais, eu estava a tentar mas não vai dar, vamos ter que encerrar o programa de hoje. Chegamos assim ao final de mais uma edição do Cara ou Croa. Obrigado a todos os ouvintes que estiveram desse lado no 107.9 FM a ouvir-nos. Eu sou o Luís Pereira, o programa Cara ou Croa regressa em breve com mais economia lado a lado. Até lá.

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4: Ok, bom dia, boa tarde, boa noite. Cá estamos para fazer mais uma emissão da Clepsidra. Esta referente ao dia 5 de junho de 2026.

0: Fica para um dia destes ouvir esta voz impar, mas para já aqui no alinhamento segue-se o indicativo da clepsidra.
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0: Então, viva Apolinário, bom dia, boa tarde, boa noite, deixa ver se eu te apanho. Ora, diz lá.
1: Ora, apanho.
0: Ah, sim senhor, deixa-me te pôr mais alto. Estás mais alto? Ei, já estás com uma altura jeitosa.
1: Em cima do tripé.
0: Ora bem, vínhamos nós aqui a falar da América Latina. América Latina. Latina. A América não é toda latina.
1: Alguns espanhóis queixam-se disso da América Latina, é uma invenção francesa.
0: É? Latinoamérica. O meu francês está a ficar mal, estava a ficar influenciado pelo castelhano.
1: Porque a cidade tem uma presença.
0: Sim, uma presença, porque eles têm uma presença reforçada eles fazem fronteira com o Brasil.
1: Enquanto a língua francesa rivalizava com a inglesa, dava jeito aqueles milhões da América para as línguas latinas, embora fossem poucos os que falavam francês.
0: Poucos, mas bons, né? E eles, o Haiti, eles também contavam como francês, o haitiano.
1: Ficou o latão.
0: O latão. A América Latina, que tem estado um pouco esquecida das nossas conversas, muito embora o Trump, entretanto, também não tenha esquecido, depois de ir à Venezuela, de ir a Cuba. Acho que ele... o que ele quer mesmo é as danças cubanas, a música cubana e aumentar as tarifas do Brasil, naturalmente.
1: Mas é da América Latina que queres falar?
0: Não, de que é que queres falar?
1: Vamos falar da América Latina.
0: Só se for da América Latina.
1: Não sei.
0: Tu estavas a falar do Paraguai e do rio que liga o Paraguai ao mar e da lixadela causada pelos brasileiros em conjunto com os argentinos, que são as duas...
1: Um estudioso. Os acontecimentos do presente.
0: Do presente, do passado e do futuro.
1: Vou-te dar algumas novidades.
0: Não me digas. Uma.
1: Esta semana houve uma greve geral.
0: Epá! Geral? Fizeste greve? Tu fizeste greve? Foi geral, mas tu não fizeste greve.
1: Queres que eu comente?
0: Olha lá, como é que um reformado faz greve?
1: Um reformado não faz greve.
0: Ah, pronto. É só para.
1: Pode ficar solidário, fico solidário com todos, com os que fazem greve
0: e com os que não fazem.
1: Trabalhar porque não têm transporte, com toda a gente.
0: Mas achas que a propaganda do governo esteve bem ou não? Em relação à greve?
1: Estás a falar do Montenegro?
0: Do Montenegro é. O Montenegro é aquele país que fazia parte da Jugoslávia.
1: O Montenegro, eu fiquei um bocadinho aborrecido, foi justamente com a. As referências elogiosas que o António Costa fez ao Montenegro.
0: Ah.
1: E quer dizer que o Montenegro é o
0: ainda
1: que estava...
0: Ainda tinhas dúvidas sobre o António Costa, não era?
1: Que o Montenegro era o que estava mais adiantado nas negociações para entrar na União Europeia.
0: Ah.
1: E portanto era...
0: Mas ainda não entrámos... Ah, o Montenegro, está bem.
1: Costa,
0: quase que me apanhavas.
1: O António Costa a elogiar o Montenegro. É um círculo de elogio.
0: Ah, não, o Costa tem uma dívida, porque foi o Montenegro que propôs o Costa para o cargo que ele tem, não é?
1: Esqueceu realmente agora de anunciar que o Montenegro estava mais à frente do que os outros
0: do processo de
1: adesão à União Europeia.
0: Está de certeza mais perto que a Sérvia, não é?
1: Greve, União Europeia, Montenegro, Costa, falámos.
0: Ok.
1: Armado.
0: Não, então, mas não queres desenvolver.
1: Outra coisa que tu também não soubeste.
0: Não soube, conta lá.
1: Não sei se foi esta semana, da semana passada, qualquer coisa assim.
0: Há um ano destes.
1: O PSG.
0: O PSG. PSG. Que eu, deixa-me traduzir, é o Paris Saint-Germain. E o que é Saint-Germain? É um bairro de Paris muito conhecido dos artistas, dos poetas e agora até dos futebolistas.
1: Eu é mais Cartier-Lata.
0: É.
1: Mas é por aí.
0: É. Ok. Saint-Germain de Paris. Até o Paris Saint-Germain. O Paris é logo ao lado. E passa lá um Rio Zeco chamado Sena também. A Sena é aquela cena que o pessoal diz: é pá, aquela cena, pá. É aquela cena porque em francês, acho eu, os rios são femininos.
1: La Seine.
0: La Seine.
1: La Seine.
0: Pois.
1: Qualquer coisa assim.
0: Sim. Ias para citar um Apollinaire. Apollinaire. O Apollinaire é o Apolinário em francês, não é?
1: É, embora este seja polar. De origem polar.
0: Mas também era a Marie Curie e tinha um nome tão a francês. Não, há alguns italianos. Aquelas que cantam são italianas.
1: O Vansi é italiano.
0: O Vansi. Não, eu só conheço a região de Vansi, mais nada, em Paris.
1: E então, o que é que eu tinha que contar?
0: A região, a zona.
1: O PSG ganhou a Liga dos Campeões.
0: Ah, sim, e ganhou precisamente. Não, mas tu não sabes onde é que foi. Foi em Buda, Peste, acho que foi em Peste.
1: Não sei.
0: Não, porque não, mas Buda fica assim num alto, aquilo é só altos e tal, deve ser em Peste.
1: É.
0: A Buda é a parte mais tradicional, a margem esquerda do Danúbio.
1: E então ganhou
0: ao Arsenal, que é uma equipa inglesa.
1: O
0: Arsenal de Londres, que tinha uma grande esperança.
1: Que é uma sucursal do Sporting de Braga.
0: Sim, quase de certeza. Os arsenalistas.
1: São os arsenalistas de Braga, não é?
0: O que é que significa arsenalista?
1: Ou será ao contrário?
0: O que é arsenalista?
1: É isso. Foram lá comprar as camisolas. É para a história assim de camisolas. Foram comprar as camisolas.
0: É que eu já sei que há uns gajos em Madrid que são os colchoneros, não é? Os que não são do Real. São colchoneros. Mas eram mesmo, sei, porque aquilo era de uma. De quem patrocinou a equipa do Atlético foi uma empresa de colchões.
1: Não, era
0: fabricava colchões.
1: Não, era da aviação.
0: Ah,
1: era relacionado com a aviação.
0: Era no tempo em que se dormia nos aviões.
1: As camisolas ainda hoje são. Aliás, as camisolas...
0: Estás a falar do Arsenal ou do Atlético?
1: Estou a falar do Atlético. As camisolas do Atlético são decalcadas das do outro Atlético de Bilbao. Já agora não se darem, mas são colchoneros, porque andam vestidos com a fazenda...
0: Dos colchões.
1: Já sabes o que é que são colchoneiros?
0: Não, a mim venderam uma ideia. Venderam uma ideia. Eu não fui de facto fazer o confronto da informação. Não. Mas disseram-me que era uma empresa de colchões e deu origem aos colchoneiros.
1: Era uma empresa de colchões e por isso as camisolas eram colchões. Acho que era só.
0: Não, eles não andavam de colchões. Até porque não foi a dormir que eles conseguiram.
1: Ele chegou a ter aviação no nome. É mesmo da roupinha ter.
0: Ah, está bem.
1: Ter
0: sabes umas coisas de futebol.
1: Com as fazendas, com os panos.
0: Daqui a pouco estás-me a falar do campeonato do mundo realizado em Itália.
1: É pela cor.
0: É.
1: E os colés, não sabes o que não
0: conhecem. Os colés, quem é que são esses?
1: Os colés. Essa é uma palavra. Espanhola, parecida com...
0: Não, eu não sei espanhol.
1: Culé, culo, qualquer coisa.
0: Culo, com os
1: colés.
0: Explica.
1: O estádio agora é aquela coisa enorme, não sei quanto.
0: Isso nem se pode dizer em português, a tradução, pois não.
1: Antigamente aquilo tinha, sei lá, 3 metros de altura, 4 metros de altura, não sei bem.
0: Ah.
1: E as pessoas sentavam-se em todas as... Em todas as filas, não é? Portanto, em anfiteatro, inclusivamente alguns sentavam-se na parede.
0: Ah.
1: E quando as pessoas passavam na rua e via lá futebol e o estádio estava cheio, viam aqueles colés sentados na parede. Passavam-se os colés. Eu já estou a ensinar muitas coisas hoje para vocês.
0: Pá, sinceramente, e tu sabes umas coisas. Tens andado a ler a Wikipédia de FIA Pavio. De FIA Pavio. Não, e nota-se que tu às vezes não confias na edição em português e vais ver a versão castelhana e em romeno.
1: E à chinesa,
0: sim.
1: Mandarim. Isso não confio no mandarim, vou ao cantonês.
0: Exatamente.
1: Quando há.
0: E gostas mais até da versão maquense do cantonês?
1: O tagalo,
0: que não serve muito. É o tagalo.
1: Agora, os franceses nunca ligaram muito ao futebol, mas agora ligam. E, portanto.
0: Eles ligaram, eram mais racionais.
1: Também não tinham muito jeito para o futebol.
0: Sabes que eu em tempos.
1: Ainda não têm.
0: Mas eles têm os estrangeiros.
1: São quase todos estrangeiros, inclusive na seleção, quase, digamos, não digo metade, mas 3/4 nasceram fora de França. Enfim, muitos deles são.
0: Também, as pessoas importantes em França nasceram fora de França. Queres que eu te fale da Marie Curie?
1: E o Charles
0: Aznavour. E não só. Opa, o Brassens, acho que era francês.
1: Ah, o Jorge Moustaki.
0: Não, não estava ali, não era aqui.
1: E a Nana
0: Mouskouri. Exatamente. E não falando dos italianos.
1: Mas pronto, os franceses nunca tiveram muito jeito ao futebol, não é? E portanto, agora têm boas seleções, boas
0: equipes. Eles tinham jeito para quê, quando lá?
1: Ainda não percebi, mas também vou estudar isso. Mas agora festejam com grande efusão as vitórias.
0: Da efusão que dão cabo. Dão cabo. Parecem o Les Jolies Jaunes, as manifestações.
1: Festejarem. Agora deixa-me dizer duas das vezes seguidas.
0: Seguidas?
1: Para festejarem.
0: Se não queixas-te como ao Serafim, pá.
1: Dezenas, centenas de milhares em toda a França, para a Rua, em Paris.
0: De bandidos.
1: Partiu tudo. O habitual nisto, que é deitar fogo aos caixotes de lixo, aos automóveis, às motas, partir montras, partir também os abrigos dos autocarros, deitar fogo ao que aparece. E, portanto, é assim. Quando aparece, quando há uma grande vitória para festejar, vem para a rua partir tudo. Se por acaso
0: não partirem,
1: Germain perder,
0: partem
1: para a rua para partir tudo. E aquilo que se instalou, a França é um país, o próprio Essa de Queiroz e outros chegaram a escrever sobre isto. Nós temos uma imagem da França com o país do conhecimento e realmente ainda no século XX é a principal referência. Pelo menos literária, não é? Não será?
0: Não sei.
1: Mas
0: não sei,
1: século
0: já foi.
1: 18, século XIX.
0: Sim, sem dúvida.
1: É grande referência filosófica, é grande referência literária, é grande referência em muitas áreas de estudo, inclusive de ciência. Enfim,
0: aliás, chegou ao nosso tempo.
1: Os alemães disputam na área da filosofia, mas no resto.
0: Eram os franceses.
1: É o pensamento francês, a hegemonia francesa que predomina.
0: Agora pode ser, mas tem que ser traduzido em inglês.
1: Houve grandes. Também houve sempre reacionarismo, evidentemente. A revolução e a reação em França. E sempre também grandes manifestações de protesto. Revoluções também. Era a terra das revoluções. Ora, quem é que fazia as revoluções?
0: Era o povo. A burguesia.
1: Era o povo. Mas o povo francês. Portanto, isso. Acontecia noutros países em que havia uma elite, portanto, estamos a falar do chamado do ancien regime, o antigo regime,
0: aquele anterior a 1789.
1: Todo o poder, uma elite que tinha todo o poder, uma elite que praticamente que tinha quase o monopólio também da educação literária, da educação escolar, não é? E antes do ensino se tornar obrigatório, não é? Até um nível relativamente elevado, tinhas muita gente, muitos operários, que faziam a sua preparação nas próprias organizações sindicais, que criavam escolas, e, portanto, era gente que adquiria conhecimentos, não é? Não só conhecimentos dos seus direitos, mas conhecimentos também da ciência.
2: Bom, aqui em Portugal, nós, o ano passado, no
1: GAC, promovemos o centenário da Universidade Livre de Coimbra, que era uma universidade, digamos, feita para educar a classe operária. Não era uma universidade, não eram estudos formais, mas muitos professores, inclusive o Joaquim de Carvalho, não é? Os professores estiveram envolvidos nisso para dar formação, cursos, palestras, para dar formação aos artistas.
0: E, portanto, aos artistas ou aos artesãos?
1: No sentido do artesão, mas eram artistas. Era assim que se designava.
0: Exato. Referindo-se naturalmente ao que agora designamos os artesãos e as artesãs. Não é? As tecedeiras, os.
1: É os artistas. Se usa na minha aldeia, o pedreiro ainda é um artista.
0: Na minha grande aldeia também se diz este é um artista, mas é um sentido completamente atualmente. É um sentido pejorativo atualmente. Não, esta aldeia, não estou a falar da minha. Da minha também se usa o artista com no bom sentido. Eu tinha um.
1: Isto é preciso ir buscar um artista. É um pedreiro que sabe.
0: Mais, eu tinha. Tinha um tio, um segundo tio, que era inventor. Era inventor de tudo e mais alguma coisa. E era o Ideias. O Ideias. Ah, não, o sobrinho em termos manuais parece que é uma reação fortíssima a esse tio. De facto, todos os que tinham jeito na família, este é como o Ideias, tem os genes do Ideias. E o Ideias, de facto, tinha uma série de tretas feitas por ele. Tinha mesmo jeito, agarrava em madeira e fazia desde moinhos, moinhos de água, barcos e carros de mão, mas cara, ainda me lembro de um carro de mão, submarinos, etc. Mísseis era só terra-terra. Ainda não fazia terra-ar.
1: Mas é um pouco mais alhar. Acabar com dar a minha história, não é?
0: Epá, deixem-me falar!
1: As manifestações contra o regime, contra o governo, eram feitas por gente que tinha formação.
0: Voltamos à França, sim.
1: Autodidatas, e que, enfim, queriam disputar com a burguesia, não é? E com a aristocracia o poder. E nós agora temos em França, como temos noutros países, na Europa em geral, em Portugal também, temos um ensino universalizado e obrigatório, não é? Apesar de haver muito abandono. Mas também temos muita gente que se está nas tintas para a escola. E se antigamente as manifestações eram feitas por gente que já tinha formação, mas aspirava a ter mais e aspirava realmente a disputar o poder, agora também disputam o poder. Os coletes amarelos e os acantes vêm para a rua, mas os adeptos do PSG, como podiam ser do Benfica, ou do Sporting, ou do Porto, ou do Marseille.
0: Selvagens são selvagens em todo lado, não é?
1: São normalmente os indivíduos que não deram nada na escola. Portanto, aqueles adeptos, não são todos os adeptos, aqueles adeptos arruaceiros são aqueles que na escola não davam nada, mas que estão convencidos que podem.
0: Dominar o mundo e podem.
1: Desafiar o poder.
0: Como se tem provado neste mundo, Trumps, e etc.
1: Digamos, portanto, essa coisa. O PSG ganha, vamos partir tudo. O PSG perde, vamos partir tudo.
0: Não, mas é, se calhar é partir no sentido de uma reconstrução. Tem lá um fundo filosófico, não é? É.
1: O governo decretou o aumento da idade da reforma, vamos partir tudo.
0: Diminuiu.
1: O governo decretou, vamos partir tudo.
0: Mas nesse aspecto eu dou razão aos franceses.
1: Presos, o morto, o que é sempre muito de lamentar, enfim, e muitos feridos, muitos prejuízos. Muitos prejuízos que alguém tem que pagar.
0: Exato. Mas eu falaste aí da idade da reforma, eu expresso aqui a minha solidariedade aos franceses que têm das idades de reforma mais cedo e bem. Eles começam com um ano, depois a esperança média de vida e andam para aqui a dar cabo da sociedade. E isto no caso português, não é? Que estamos a formar-nos quase na idade de. Quase na data do funeral.
1: Este é o teu primeiro momento, o teu primeiro momento de venturista.
0: Ah, sim, senhor. Olha, mas eu pensava que tu ias desenvolver a Universidade Livre de Coimbra, mas pronto, era só o que tinhas para dizer.
1: Já
0: também passou. Não tens mais apontamentos sobre isso, não é?
1: Já passou, já falei da universidade.
0: Exato.
1: Houve uma
0: Ainda sabes dizer mais alguma coisa?
1: Uma exposição no Eficiado.
0: Estou a brincar, é exato.
1: Houve uma exposição em...
0: E eu acompanhei.
1: Em Mortágua.
0: Porquê em Mortágua? Porquê nestes locais?
1: Porque o Santana Lopes aceitou.
0: E em Mortágua o Presidente também aceitou.
1: Mortágua tem uma figura muito...
0: Era isso, por isso é que eu te faço a pergunta.
1: Marta Fonseca, que esteve também ligado à criação da Universidade de Libertina. E também se publicou um livro do Turgal Filho, do Luís Turgal Filho, do nosso antigo professor, do ex-reis Turgal,
0: sobre... O nosso colega aqui da rádio, não. O jornalista.
1: É professor também.
0: Ah, mas não, é jornalista, na RDP.
1: O resto do passado é professor.
0: Já ficamos a saber que o Reis Turgal tem mais do que um filho.
1: Uma polémica relacionada com a beatificação do Nuno Alves Pereira, que agora já é...
0: O contestável do tempo de Dom João I.
1: É santo, já foi beatificado e depois canonizado.
0: E a polémica?

0: bom princípio. Aliás, é o princípio dos franceses que me pareceu que tu estavas a desdenhar aqui há pouco. Não te esqueças que os franceses continuam a ter em cada canto, em cada moeda, em cada sítio, liberdade, igualdade e fraternidade. E isso é sempre de enaltecer.
1: Todos a dar uma escola, acho que nem todos sabem ler isso.
0: Pois, mas isso foi a degradação a que se chegou ao nível do ensino, com a melhor das intenções, mas houve duas, três gerações de responsáveis que trouxeram a escola para aquilo que é uma grande, grande instituição, mas que permite também, que muitas coisas não se passem ao melhor nível, que muitos dos os responsáveis não sejam devidamente tidos em conta, enfim, toda uma série de coisas. Ora, já sabes algumas coisas sobre a América Latina. A América Latina são quantos milhões de habitantes? Uns bons, uma data deles, não é? E estendem-se, desde o Canadá, Estava a ver se tu te reagias como ao Serafim, pá.
1: Tens saudade, Serafim. Não conheço saudade. Volta.
0: Estás perdoado. Não, agora vou-te deixar falar. Vou fechar o meu microfone. Vais falar sobre quê?
1: América Latina.
0: Então conta.
1: Olha.
0: Do Paraguai ou do Uruguai?
1: Cuba.
0: Ai, Cuba.
1: Cuba.
0: Ah, isso é outra coisa.
1: A mais recente medida do governo de
0: Miguel Dias Canel.
1: Do governo de Trump. Donald Trump.
0: Ah.
1: Foi. Do governo? Exatamente. Foi sancionar alguns dirigentes de Cuba, entre os quais o presidente e o presidente anterior, não é?
0: O Raul
1: Castro e um filho e creio que uma neta de Raul Castro, que serão aqueles que porventura terão mais poder, pelo menos na análise que eles fazem, devem estar informados, assim até andado por lá, lá saiu com certeza, mas
0: isso é inveja do pequeno Marco.
1: Tem estado mais visível. Mas portanto, estes países socialistas, que se declaram socialistas, costumam ter um pequeno problema, que é o seguinte, portanto, o Trump, acho que não tinha inteligência para isso, mas alguém no governo encontrou aquela forma de ir buscar, enfim, ir buscar o Maduro, não é? O Nicolás Maduro. Através daquilo que tu já diz que foi uma traição, com informações privilegiadas sobre o local onde ele estava e as condições em que estaria, não é? E portanto, as sanções já vinham de trás, não é? Mas o Trump chegou a propor, até telefonou diretamente ao Maduro a propor-lhe que ele fosse para a Rússia, não é? E continuaria a ter, ficaria com a sua fortuna. A fortuna de que se fala, que são 50 milhões ou mais, ficaria com a sua fortuna. E, portanto, há quem suspeite que ele terá feito a mesma proposta
0: a estes personagens.
1: Há aqueles que ficaram, aqueles que eram o vice-presidente, o chefe do exército, enfim, o padrinho, o Deusdado Cabello. E esta senhora que é Delcy
0: Rodrigues, é que era vice e que passou a...
1: Que terão ficado com os seus bens um exterior acautelados. Há quem diga, não fiz nenhuma investigação deste tipo, leio as coisas, não é? E portanto, provavelmente, com estas medidas também se visa atingir economicamente as figuras do regime, que provavelmente terão um pouco mais de liquidez do que tem o cubano comum, que acho que não tem,
0: que é zero,
1: que não tem muita liquidez.
0: Aproxima-se do zero.
1: Tão bem pressionou o grupo espanhol BLA para
0: deixar de investir,
1: abandonar o investimento no turismo, prejudicando com isso os militares, porque quem tem mais poder de compra

0: falar dos políticos de topo, são os militares.
1: E os polícias.
0: E, portanto, os militares que enfim, tinham investimentos nessa área e que saem prejudicados. Portanto, ataca-se pelo lado económico, que aparentemente é o mais improvável, não é? Portanto, não é só, e isso é realmente criminoso, não é só pôr o povo a passar fome, isso é profundamente criminoso.
1: Tem sido.
0: Mas é atingir também o poder económico de quem manda e que tem, aparentemente, fortunas que, de acordo com a ideologia que dizem professar, não deviam ter.
1: Pois, mas acreditar em Trump, que Trump tem feito uma política de fome em Cuba completa, não é? Cuba não estava nos pinkers, não é? Desde a queda da União Soviética, que se agravou, aliás. Cuba está com um embargo...
0: Neste momento é não deixar entrar combustível.
1: Agora, este é uma coisa de doidos.
0: Estas medidas nunca foram tão gravosas, nem tão criminosas como são.
1: E, de facto, quem são os primeiros são os cubanos. Os cubanos, na generalidade.
0: O cubano comum é o primeiro a ser atingido.
1: É, porque se há uma outra família, não sei se há, dizem, os cubanos dizem que sim, inclusivamente o presidente e tal. Aliás, os cubanos são extremamente críticos. Eu não sei se os americanos se vão dar muito bem com Cuba. Porque o cubano é, apesar de tudo, um indivíduo treinado para reivindicar, para... mas enfim, não sei. De facto, na situação em que eles estão, qualquer situação será de salvador, não é? Salvador. Mas não sei se a fase de transição, se essa fase de transição vai ser muito dura, não é?
0: O Trump,
1: ainda mais dura do que a vida da população atual.
0: Na Venezuela deixou claro que não está interessado em nenhum tipo de democratização.
1: É. Portanto,
0: agora, quando o Trump sair do poder, não sabemos o que é que vai acontecer, porque a estrutura de poder manteve-se, não é? sem o presidente, sem a presidenta, mas o resto manteve-se. Agora, ele também não está interessado na democratização de Cuba.
1: Nem de nenhuma parte do mundo.
0: Nenhuma parte do mundo, porque, pelo contrário, ele gostaria que... ele gostaria de ser o ditador da América, não é?
1: Ele gostaria de ser o ditador e o ditador mundial.
0: E apoia todos os ditadores e, portanto, aquela relação ambígua que tem com o Putin e agora com o Xi Jinping...
1: E as declarações...
0: E até com o líder da Coreia do Norte, é no sentido de, realmente...
1: São, exatamente.
0: Ideologicamente, não é? Agora, ele tem estado a sofrer derrotas, por exemplo, no...
1: Algumas.
0: Os tribunais mandaram tirar o nome de Trump...
1: Aquelas loucuras.
0: No Kennedy Center,
1: sim, sim.
0: Né, se chama, não? De tirar imediatamente, não é? Aquilo também são coisas de palhaço.
1: É um palhaço completo.
0: Isto não cabe na cabeça de ninguém. E também politicamente...
1: O homem quer ser Papa, o homem quer ser tudo, que isto é um louco.
0: Politicamente tem existido senadores e congressistas do Partido Republicano. São poucos, mas tem sido o suficiente.
1: Alguns poucos, sim.
0: De impingir algumas derrotas e algumas...
1: Mas ao que a América chegou, não é? Que cada pontinho deste é tido como uma vitória, quando... O Trump, pura e simplesmente, deveria ter sido julgado como está a ser o Jair Bolsonaro no Brasil. E uma coisa que não nos passava pela cabeça é que a democracia brasileira era mais resistente, tinha estruturas mais resistentes do que a democracia americana, não é? Que
0: vamos ver como é que acaba.
1: Os órgãos de comunicação compram-se, não é?
0: Os órgãos da democracia americana funcionaram. E funcionaram porque foi o vice-presidente.
1: Ah, foi.
0: Foi.
1: Exato. Honra-lhe seja feito.
0: O vice-presidente, enfim, completamente posto de lado.
1: Ah, sim.
0: Portanto, mas o que não funcionou, o que funcionou melhor no Brasil foi a estrutura judicial.
1: Exato.
0: Que nos Estados Unidos da América. Isso é que funcionou melhor. Porque as estruturas políticas no Brasil também esteve por um fio.
1: Esteve. mas provou resistir. No Brasil, porque o Trump nunca deveria ser admitido à presidência, o indivíduo.
0: Funcionou democraticamente, a estrutura militar que ele esteve tremido, não é? E creio que não, que a estrutura militar dos Estados Unidos que é mais sólida no sentido de se pôr...
1: Eles têm sido despedidos, têm sido decapitado os grandes vultos das Forças Armadas Americanas.
0: Mas nunca houve um golpe de Estado, É,
1: não, não. Pelo contrário, o Brasil tem uma boa tradição, uma grande tradição dos golpes de Estado dos militares. E, portanto, estava-se a ver... Eles não acreditaram muito, foi no Major, não era? No militar, começaram a ver. Então e vamos atrás deste militareco, que nem militar sabe ser. No Brasil.
0: Do capitão,
1: uma coisa dessa. O Bolsonaro chegou a capitão.
0: É um capitão, chegou a capitão para o mandarem embora, porque o gajo. Para o expulsarem, promoveram a capitão.
1: Parece que o gajo era mesmo mau. Até mesmo na tropa. Não é preciso ver muito, não é?
0: É mesmo mal em todas as coisas.
1: Muito bem, estamos na Clepsidra, 22 horas 37 minutos e 35 segundos. Olha para esta precisão. Podem ouvir-nos aqui em FM Estéreo, conversas de café à mesa da rádio com António Apolinário Lourenço e comigo, que me chamo ainda João Pedro Gonçalves. Podem ouvir-nos também no Spotify. Podem ouvir-nos, isto é, há três programas que não faço o upload, vou fazer isso hoje, se tiver um bocadinho de tempo, e vou lá pôr os programas todos mesmo aqui. Spotify, Apple Podcasts e todas as plataformas de streaming importantes deste mundo têm as conversas de café à mesa da rádio, que é o subtítulo da Clepsidra, um programa novo aqui da Rádio Universidade de Coimbra. Novo, não é? Pode-se dizer que é novo, porque está sempre a renovar-se há 30 e muitos anos. António Apolinário Lourenço. A onda de assaltos tem deixado. Passamos a correr da manhã.
0: Andou a assaltar os cafés de Coimbra.
1: De Coimbra? E arredores? Olha, hoje vi no Diário de Coimbra, como grande manchete, ex-futebolista acusado de assaltar orivesaria, uma coisa dessas. Mas não li o resto da notícia.
0: Não é dos assaltos aos cafés.
1: Não é dos assaltos aos cafés. Mas é para tomarem a bica está assim tão cara e o pessoal anda a assaltar os cafés. Por causa disso.
0: Houve um sítio que roubaram uma garrafa de whisky.
1: Ah, pronto.
0: Foi para beber um copo.
1: Ah, pronto.
0: Enfim, que nos perdoem os proprietários que foram usados.
1: Exato.
0: Com essas brincadeiras. Agora, aconteceu outra coisa no Reino Unido. Também
1: aconteceu e eu ia-te falar nisso, mas tu não me deixaste, me deste a oportunidade para informar. Sobre o Trump, nós já tínhamos visto aquele discurso de há um ano atrás do J.D. Vance. Ficamos todos horrorizados, afinal este consegue ser pior, apresentado como intelectual da coisa, consegue ser pior quando ele manteve relações privilegiadas com a líder da extrema-direita alemã, quando disse que os ingleses que não davam liberdade aos cidadãos. Esta semana aconteceu em Inglaterra aquele caso, foi a divulgação daquele caso, não aconteceu, foi a divulgação que aconteceu, de... alguém que é esfaqueado por um Sikh. Os Sikhs parece-me que têm uma certa preponderância em Londres. Aliás, eu lembro-me de um chefe da polícia inglês que não tirava o turbante. Portanto, os Sikhs não podem tirar o turbante e, além disso, podem andar com facas rituais e tudo isso. E há um Sikh que esfaqueia um jovem de 19 anos, white, bem branquinho, e a polícia, quando é chamada, o Sikh diz: olha, fui atacado por este racista, chamou-me isto e aquilo, tenho aqui uma coisa na sobrancelha. E o jovem dizia: mas eu não consigo respirar, eu fui esfaqueado. Ah, está bem, e leram-lhes, a polícia o que fez foi ler-lhe os direitos e pura e simplesmente levou com preso este jovem que acabou por morrer. Isto causou uma indignação grande em toda a Inglaterra, mas sobretudo do partido do Nigel Farage, não é? A extrema-direita britânica. E, cúmulo dos cúmulos, tivemos um comunicado da administração americana a dizer que era impossível uma coisa dessas, que a Europa, que a Inglaterra está a seguir um caminho horrível em imiscuir-se diretamente na política inglesa, e os ingleses, não sei, têm que ter paciência, não é? Porque, afinal, Trump pode tudo, não é?
0: É, mas também, digamos, os europeus, muita gente também acha que se pode imiscuir na política
1: americana.
0: Americana e justiça a todo lado, enfim.
1: Ah não, mas os europeus não, como nem, não oficialmente...
0: Não, não ao nível de chefes de Estado.
1: Exatamente.
0: De chefes de guerra. Mas, portanto, nós lembramos de...
1: Nós falamos da América como falamos da China, dos direitos humanos. De...
0: O joelho do pescoço...
1: Sim.
0: Lá... Já não me lembro de Jorge, não sei o quê, coisa assim, que dizia... É que tem esse paralelismo.
1: Tem.
0: Consegue respirar, não consegue
1: respirar. Exatamente.
0: Não retirou o joelho.
1: A pata.
0: A pata, se quiseres, porque era realmente um animal.
1: É.
0: E assassinou-o. Assassinou-o. Isso teve uma repercussão no mundo tremenda, não é?
1: E não hoje
0: é recordado, mas sempre, enfim, a expressão não consigo respirar.
1: É.
0: Digamos, agora passa a poder ser utilizada em duas situações. Duas situações que envolvem a polícia e que realmente a outra teve muito mais projeção.
1: É.
0: Para aí um ano depois daquele ato, do homicídio, 5 ou 6 polícias também abateram negros, abateram um jovem negro que mandaram parar, que ia conduzir na estrada, enfim, no carro.
1: Que é uma coisa também muito americana.
0: Mataram-no a sangue frio. E ele dirigiu-se: mãe, eu não fiz nada, portanto, um jovem, e que não teve a mesma repercussão, não é? Agora, este caso também não tem a mesma repercussão. No entanto, tem um significado, quer dizer, a polícia tem a obrigação de estar fora desta luta ideológica, portanto, não interessa se a vítima é um homem, se é uma mulher, se é jovem, se é velho, se é branco, se é negro, se é amarelo, portanto, eles agiram de uma maneira completamente despropositada, não é? Temos outras situações da polícia, mas estes polícias são, não sei se vão ser acusados de homicídio, mas estes polícias contribuíram claramente, não sei se o jovem morria na mesma, mas contribuíram para a morte destes jovens.
1: Não, estes impediram o socorro num momento fundamental.
0: Essa é uma questão. E portanto, seria difícil averiguar quem é que tinha razão, não é? Se o outro tinha a cara esmurrada ou uma coisa parecida.
1: Eu acho que foi o George Floyd, há vários casos, mas foi.
0: George Floyd.
1: Agora, o da América.
0: É difícil, o indivíduo que foi esfaqueado até à morte. É difícil de encontrar no corpo os vestígios.
1: Não, e a ingenuidade da polícia, não é um polícia, são uma equipa de polícia que o SIC conta-lhe uma historiazita e eles seguem.
0: Estão receptivos para aceitar aquela história, não é? E, portanto, a polícia não pode estar receptiva para aceitar uma história ou outra. A polícia tem que agir de forma isenta e verificar, em primeiro lugar, quem é que precisa realmente de assistência médica. E se há ali uma situação de uma emergência, que era realmente o caso. Agora, esse é um ponto, o outro também falaste nele, que é a polícia britânica anda desarmada. E é permitido a um grupo qualquer, seja lá o que for, que andem armados com facas.
1: Porque são facas rituais.
0: Rituais, mas também servem para matar.
1: Claro, neste caso... Até parece que picam.
0: É um país.
1: Deixa-me ver como é que é a faca ritual SIC.
0: É um país laico. Acho que ele trazia até 2 facas. É. Portanto, a comunidade SIC disse que não foi com a faca ritual, que foi com outra, maior.
1: Ah, pois não podia ser.
0: Agora, seja o que for, o regime é. Não, portanto, é laico. Não há facas rituais, nem pistolas rituais, nem metralhadoras rituais, mas não é claro. Portanto, se a própria polícia não pode andar armada em geral, salvo em situações. Geralmente, quando precisa de uma intervenção armada, tem que chamar aqueles que estão autorizados a usar armas. Como é que é possível que uma comunidade, seja lá que comunidade for, que possa.
1: Ora, cá está a imagem de uma. Dá para matar. É extremamente pontiaguda, curva.
0: Como é que pode ser permitido, se fores apanhado com um canivete?
1: Com canivete,
0: dizem que estás armado.
1: Estás armado e és preso.
0: Como é que é possível? Agora, há outra coisa que me deixa indignado. Mas isso vou entrar no meu lado irónico, acho que convém.
1: Atenção,
0: avisar, não é?
1: Atenção, sabe, ouvintes da Clepsidra.
0: Público, urgente, arguto, que é. Opa,
1: mas vais te irritar?
0: Este caso ocorreu em dezembro do ano passado.
1: Sim. Exato.
0: Estamos a começar o mês de junho e já está julgado e este assassino já foi condenado a.
1: E porquê é que aparece?
0: Embora possa ser revista.
1: Porquê é que aparece?
0: A maior parte dos países tem este.
1: Sabemos a situação que a Inglaterra atravessa.
0: De mínimo, é prisão perpétua. 21 anos de mínimo.
1: Não, em Portugal não havia. Em Portugal, com a justiça portuguesa, no mínimo.
0: A investigação policial.
1: E, aliás, no outro dia estiveram. No dia 28 de maio. No dia 28 de maio, houve uma operação que levou uma porrada de agentes a vários sítios. Houve vários detidos. Parece que saíram todos em liberdade. Isto é esquisito.
0: No dia quantos?
1: 28 de maio. Não foi de 1926, mas deste ano. Aquela operação que visou a gente do PS, eu acredito que a gente do PS, do PSD, do CDS... agora, 400 agentes para uma coisa destas...
0: Sair em liberdade não significa que estejam inocentes.
1: Não, exatamente, mas 400 agentes, 400 agentes em manifestação, entre aspas...
0: Inclusive tem Coimbra, não sei bem...
1: É verdade, está bem, pronto. Então, peço desculpa. Eu que tenho uma enorme admiração pela instituição chamada Polícia Judiciária em Portugal, que tem sido assim um pouco o garante disto tudo, no meio de, claro, com erros, com essas coisas todas. E ultimamente já vejo muitas coisas, aviões para a Madeira, 400 no país, a casa de...
0: Muita parada
1: para pouca uva.
0: Pois é, para a conclusão, muita parada, isso sem dúvida nenhuma que há. Que há muito aparato para a conclusão. Agora, também temos um juiz, não é? Que tem andado a emitir opinião.
1: Temos, o Carlos Alexandre.
0: E que teve uma excelente colaboração com a Polícia Judiciária e muitos
1: processos. Com o Ministério Público.
0: Portanto, com o Ministério Público, sim, principalmente. Sim, mas também com a Polícia. O que se dizia, não é?
1: Era unha com carne com o Ministério Público.
0: Havia dois juízes de instrução criminal.
1: Aliás, eles esperavam pelo Carlos Alexandre para ir entregar os ditos discursos.
0: Um contrariava sempre o Ministério Público, outro dava sempre razão. Havia realmente... tinham essa reputação. Agora,
1: e é vergonhoso o que fizeram ao Ivo Rosa. Isso ainda não passou, não é? Entre as tais coisas.
0: Sim, aquilo que fizeram as investigações.
1: É vergonhoso.
0: A investigação é inacreditável.
1: É.
0: Agora, este senhor, enfim, eu acho que ele...
1: Se não sabe, por menos, se calhar já houve gente expulsa da magistratura.
0: Se não sabe, devia saber. Enfim, não direi gente expulsa.
1: Por menos.
0: Também não é caso para a expulsão da magistratura. A não ser que seja reincidente, que o mando é calar e ele não se cala. Mas, pronto,
1: ele pode dizer como outro, a mim ninguém me cala.
0: Ele sabe perfeitamente que um magistrado, um juiz, não pode. Tem o dever de isenção, que não pode dar opiniões.
1: Mas o Carlos Alexandre.
0: É, processo que ele próprio
1: é exatamente.
0: Sobre opiniões de políticos, que isso é completamente verdade. Até há pouco tempo...
1: Só vem dar razão ao Sócrates, não é?
0: Tinham-se todos no futebol. No futebol não havia... Enfim, não havia nenhum tipo de inibição. Mas politicamente há inibição. E, portanto, não sei realmente O homem precisa de...
1: Bem, mas o Carlos Alexandre só quis tirar as dúvidas porque havia gente que tinha dúvidas e dizia que o homem era isento, fazia o seu trabalho, perseguia criminosos. Não, o que ele veio dizer, não. Eu estou de um determinado lado da barricada. Quem pensa que um juiz é independente, não. E é isto que está a fazer também Carlos Alexandre.
0: Também não sei se ele...
1: E está a fazer um péssimo serviço às pessoas que neste país são juízes, que não é uma profissão fácil.
0: Ele foi recentemente eleito para a relação.
1: Pois, portanto, isso é que sempre.
0: Também não sei se ele foi sempre assim, portanto, se está provado, realmente ele não pode fazer isto. De resto, os processos que ele teve nas mãos, enfim, alguns foram concluídos com julgamentos que estão em consonância com aquilo que foi, aquilo que ele...
1: Sim, não falhou tudo, não falhou
0: não,
1: tudo.
0: Mas, agora, isto em particular, isto tem que ser investigado, não é? Tem que ser mais do que investigado, mas a investigação está feita, está publicada, tem que ser analisado se realmente contraria o estatuto dos juízes. Eu lembro-me do caso de um juiz que foi festejar, creio que em Leiria, ou no distrito de Leiria, que foi à sede do PS festejar uma vitória do PS.
1: Ah, sim. Eu acredito que um pequeno partido como o PS que tenha alguns, não é?
0: Qualquer...
1: Alguns.
0: Lá deu as suas justificações, mas pronto, não se pode. Nem os militares, nem os juízes, nem os procuradores não podem emitir opiniões políticas, não podem pronunciar-se sobre casos que estejam a ser julgados, e muito menos casos que... em que estiveram envolvidos, também há aquele caso do não sei quantos.
1: Do não sei quantos,
0: um diretor da Polícia, um diretor da Polícia Judiciária do Algarve, não é? No caso da Medi.
1: Sim.
0: Que não conseguiu acusar.
1: Sim, sim, sim.
0: E a convicção de que era a mãe da Medi, que era a criminosa, não o conseguiu acusar e depois escreveu um livro.
1: Exato.
0: Depois o livro foi apreendido, foi depois outra vez...
1: Não se deu por vencido.
0: Agora, é uma coisa inacreditável que um polícia que não consegue fazer vingar a sua tese, que a seguir publica um livro.
1: Ainda bem que publica um livro, não é? Ainda bem que publica um livro, podia fazer algo pior.
0: Há coisas piores.
1: E o livro sempre é passível de ser apreendido, etc, etc.
0: Mas aquilo tem andado para trás, para a frente, porque há coisas... É que a liberdade de expressão e outros direitos que colidem. Eu acho indecente, seja o polícia que investigou, seja o juiz que julgou, seja etc.
1: Que publique a seguir um livro.
0: Que perca o caso.
1: Estás à espera do livro de Carlos Alexandre também, não?
0: O caso e depois publica um livro com a informação que tem por ter trabalhado profissionalmente naquilo.
1: Mas sabes porquê é que eles publicam um livro? Com a certeza de que a única justiça que existe em Portugal é a comunicação social. As pessoas resolvem alguma coisa queixando-se disto, daquilo. Resolvem, mas passado 10 anos, na melhor das hipóteses. Então o que é que resulta em Portugal? O que resulta para resolver um caso daqueles bicudos, daqueles... Não é daqueles bicudos, daqueles de injustiça clara, é chamar Correio da Manhã...
0: Chamar a música.
1: Chamar o Correio da Manhã, a rádio, a televisão, chamar um canal de televisão. E isso aí normalmente resulta, vai resultando. E por isso é que, sabendo isso tudo, o Ministério Público ou seja quem for, faz chegar as notícias antes de elas irem para a sede de julgamento. E por isso tudo é que as coisas vão se passando. Como se vão passando. Ok, estamos a 5 minutos, menos de 5 minutos do final.
0: No
1: e portanto.
0: Programa falaremos sobre uma proposta feita pelo José Eduardo Agualusa mudar o nome da língua portuguesa para a língua geral. Mas fica para outro.
1: Já abordaste isso aqui?
2: Não.
1: Não, isso de língua geral ninguém sabe o que é. É o português, o inglês, o francês.
0: Dá para falar durante 55,
1: 60 minutos ou mais. Ok.
0: Fiz algumas observações no Facebook.
1: Ora, portanto, quem quiser pode seguir estas observações do António Apolinário Lourenço, acerca desta posição de José Eduardo Águalusa, que quer que a língua portuguesa...
0: Não fizeste um poste, fizeste
1: mesmo uma barreira, não é? Ok, sim senhor, vamos...
0: Mas a língua geral é a língua do Paraguai, é uma das línguas do Paraguai.
1: Mas a língua geral é o quê?
0: É o tupi-guarani.
1: Mas língua geral porquê?
0: A língua geral, pá, se tivesse estudado história, sabias.
1: Não, mas eu não estudei.
0: Sabias que os missionários portugueses, que para evangelizarem os indígenas, utilizaram o tupi-guarani, que era no fundo a mesma língua, duas variantes, como língua, chamada língua geral, antes de poderem evangelizar em português.
1: Sim.
0: Antes da população saber o português para que pudesse funcionar.
1: E o José Eduardo Águalusa, quais são os motivos, em termos gerais e breves?
0: Tem ligação a
1: tupi.
0: Familiar
1: aos tupis,
0: ao Brasil.
1: Ou aos guaranis.
0: Aquela ligação que todos os brasileiros têm, todos os
1: portugueses têm,
0: todos os
1: também.
0: Americanos têm, mas depois dizem que não, não é? Como a atual presidente do México, cuja família emigrou para o México no início do século XX,
1: e que é mexicana,
0: e que acha que é descendente dos aztecas.
1: Fala.
0: A partir do momento em que nasceu no México.
1: Ok. Olha, vamos então fazer as despedidas, uma vez que não temos mais nada para conversar hoje nas conversas de café à mesa da rádio, nesta Clepsidra, de 5 de junho de 2026. Despedidas então do... não sei. Despedidas é do António Plinário Lourenço, do João Pedro Gonçalves, e fico aqui com uma das músicas tuas preferidas, Zamba del Che, a propósito de termos falado também de Cuba. Tchau, tchau. Até para a semana.

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6: Muito boa noite e sejam vindos ao Ethereal. O meu nome é João Santos e estão a ouvir o Ethereal, programa semanal com foco no shoegaze e dream pop. Começamos o programa de hoje com o She's Green, eles que estão de volta com mais um single, dá pelo nome de Close Your Eyes. Single este que antevê o novo álbum, que dá pelo nome de Swallowtail, que sai de 10 de julho, daqui a sensivelmente um mês. Durante os próximos 7 minutos vou então ficar com este mais recente single que saiu hoje, dá então pelo nome de Close Your Eyes. Fica então por aí no 107.9 ou em rook.pt, também perto da meia-noite.

Deixamos assim para trás o novo single do X Green, dá então pelo nome de Close Your Eyes. Vamos até uma nova, um novo álbum, desta vez por parte dos Cherry Pick. Eles lançaram na passada terça-feira, assim sim, um novo álbum, dá pelo nome de Emote, e vamos ficar com dois temas. Já de seguida vamos ficar com Asleep Buoy the Fishes e logo depois com Silly Put. Deixem-se ficar por aí na Rádio Universidade de Coimbra, 107.9, RUC.pt.

também está de volta só um Thrill. Eles lançaram mais um single. Mas na verdade, no Thrill de hoje, vamos ficar com os dois mais recentes singles lançados pelo Thrill. De fundo já roda o tema Tunnel, ou depois vamos ficar com Destroy Me. Deixa-te ficar por aí no 107.9, rook.pt.

Para trás ficamos com o Blue Dinner, eles lançaram um novo álbum, ficamos com o tema Trucks e Disc 2. Ambos do novo álbum, que dá pelo nome de Disc 2, também ele. De fundo já roda o novo single de Clarion, que voltou com um novo single que dá pelo nome de Blue Fairy. Deixa então ficar por aí no 107.9 ou em rock.pt.

Deixamos assim para trás Flying Fish, ele que está de volta, o adolescente de 7 anos, é o segundo álbum de estreia dele, o primeiro tinha apenas 14. Ficamos então com o álbum Second Attempt, ficamos com o tema Burn. Fundo já roda o mais recente single de I Dress, está pelo nome de Stoner Olympics. Ele que mudou um pouco o seu género musical, está agora no shoegaze. Deixe então ficar com ele durante os próximos 3 minutos. Estão a ouvir a tio no 107.9 rook.pt.

Ouvimos instantes finais do tema Heaven Here, dos Bury High. Eles começaram este ano um novo álbum, dá pelo nome de Easy. Continuamos por 2026, de onde ainda não saímos. Desta vez vamos até Pink Breath of Heaven. Eles também lançaram este ano, a 6 de Fevereiro, o novo álbum, dá pelo nome de Colors Made a Make a Sound, e vamos ficar com dois temas deste novo álbum. Já a seguida ficamos com The Wind Is Calling, ou depois com o tema homónimo, que dá pelo nome então de Colors Make a Sound. Deixem então ficar por aí no 107.9, rook.pt.

Estamos nos momentos finais do tema Colors Make a Sound, do mais recente álbum dos Pink, Breath of Heaven. Já a seguida vamos sair pela primeira vez de 2026 e vamos até aos anos 90, mais precisamente até 1993. A 20 de julho de 1993, assim sim, saiu o primeiro álbum de estúdio dos Catherine Wheel, que dá pelo nome de Chrome. Vamos então ficar com uma faixa que dá pelo... Vamos ficar com duas faixas, assim sim. Já a seguida vamos ficar com Crank e logo depois com The Nude. Deixem então ficar por aí na Rádio Estado de Coimbra, já sabem, nos habituais 107.9, rook.pt.

Entramos na reta final deste de hoje. Para trás deixamos Catherine Wheel. Ficamos com dois temas do álbum Chrome de 1993. Vamos continuar pelos anos 90 e vamos até 1994. Vamos ficar com o Soul Dive. Vamos até ao álbum Sovaki. Vamos ficar com o tema When the Sun Hits. Deixem então ficar por aí no 107.9 RUC.pt para este final do de hoje.

Matthew Bigel está assim a chegar ao fim. Volta na próxima sexta para mais shoegaze e bim pop no éter da Rádio Universidade de Coimbra. Vamos acabar também com Soul Dive, desta vez em 2017, quando regressaram. Depois de quase 20 anos sem lançarem nenhum álbum, lançaram em 2017 o seu álbum homónimo. Vão ficar então com um tema que dá para o nome de No Longer Making Time. Deixem então ficar por aí nos 107.9 ou rook.pt. Meu nome é João Santos, volto então na próxima sexta para mais shoegaze e pop no éter da Rádio Universidade de Coimbra, 107.9 rook.pt. Boa noite, bom fim de semana, até breve.

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